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Feeney. É um prazer imenso estarmos aqui novamente, cantando para vocês. Abra o coração.

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10: 20 horas, 30 minutos.
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8: 20 horas, 53 minutos.
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10: 21 e 3.
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12: 21 horas e 52 minutos.
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1: 22 horas.
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2: 22:20. 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

0: Chase, Love Last.
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8: 22 horas, 45 minutos. 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
1: 23 horas.
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0: 23:08.
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12: Vinte e três horas e 22 minutos.
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0: Vamos ver mais aí de gás, não tem jeito.
1: Vamos!
2: Meia-noite e cinco.
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0: Augusto Barbarolo. Ai, ai, ai.
1: Meia-noite e 12 minutos.
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0: 6:37.
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2: Essa é pra machucar, hein?

0: 1:10.
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0: 1:17.
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0: 1:30.
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2: Duas horas.
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1: Aqui, ó.

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1: 2 horas e 21 minutos.

0: Que delícia, cara.
1: 3 horas e 6 minutos.
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2: Quatro horas.
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0: 4:09.
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2: 4:19.
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8: 4:35.
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0: 4:42.
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3: 4 horas e 52 minutos.
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0: São 5:06. Vamos seguindo com o nosso café.
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0: Segunda-feira, 7 de setembro de 2026.
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1: 5:16. Uma verdadeira história cantada do sertanejo raiz, mostrando que nunca devemos julgar ninguém pela aparência, né? Por trás daquele homem simples estava alguém de posses, mas acima de tudo, de fé e humildade. Divino Donizete, aqui no nosso sertanejo raiz nostálgico, aqui no início da manhã desse feriadão de 7 de setembro. Teve aqui ainda o Jacó com o Jacozinho, pai de 12 filhos, radialista apaixonado com Delei Dorivan, Alan e Aladim. Liguei para dizer que te amo. Estou de volta com as irmãs Galvão, abrindo aqui a segunda hora do nosso Café Sertanejo de hoje. Bom dia, bom dia! Para você que tá aí com a gente nesse feriadão, já de pé, feriado da independência do Brasil, essa data celebra o dia em que o Brasil se tornou independente de Portugal e que aconteceu em 7 de setembro de 1822, popularmente conhecido como o 7 de setembro, que é um feriado nacional também chamado do Dia da Pátria. Uma rápida pausa, a gente volta já já com mais clássicos aqui na nossa manhã.

0: A hora certa agora 5:17.
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1: Conheço um velho ditado desde o tempo do Zagai. Diz que um pai trata 10 filhos, 10 filhos não tratam pai. Sentindo o peso dos anos, sem poder mais trabalhar, o velho peão estradeiro com seu filho foi morar. O rapaz era casado e a mulher deu de implicar: você manda o velho embora se não quiser que eu vá. E o rapaz, coração duro, com o velhinho foi falar.

0: não sai do feijão.
1: Clássico de 1983, essa com Tião Carreiro e Pardinho, o patrão e empregado. Uma moda que fala da relação entre quem emprega e quem trabalha, mostrando que os dois dependem um do outro para construir e fazer o país crescer. Tião Carreiro e Pardinho, do nosso sertanejo raiz nostálgico, fechando a nossa super sequência. Ainda teve aqui o Goiânia e Paranaense, Couro de Boi, Vide Vida Marvada com Rolando Boldrin, foi a nossa primeira. Um bom dia aqui pro Marlon Binotti, já tá de pé. Bom dia para você, família Binotti na área. Bom feriado, obrigado pela companhia. Alô, Margarete, bom dia para você também. O Alama, o Adão, mais cedo, deixou mensagem pra gente também. Uma boa segunda-feira, uma excelente semana. Bom feriado, tamo junto. Uma rápida pausa, daqui a pouco tem mais clássico sertanejo. A hora certa, 5h33, bom dia.
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0: 5h40.
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0: Mato Grosso e Matias. Foi lindo, 5h44. Ainda teve aqui o Almir Sater, Boi de Piranha. Tá chegando aquele nosso intervalo. É hora de você conferir aquela mensagem de otimismo e reflexão. É hora do Pense Nisso.
1: 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A mensagem de otimismo e reflexão. Ainda o amor. Nos dias que vivemos, muito se ouve falar a respeito do amor. Suspiram os jovens por sua chegada, idealizando cores suaves e delicados tons. Alguns o confundem com as paixões violentas e degradantes, e por isso mesmo afirmam que o amor acaba. Entretanto, o amor já foi definido como o mais sublime dos sentimentos. Reveste-se de tranquilidade e confere paz a quem o vivencia. Não é produto de momentos, mas construção laboriosa e paciente de dias que se multiplicam na escalada do tempo. Narra o famoso escritor inglês Charles Dickens que dois recém-casados viviam modestamente. Dividiam as dificuldades e sustentavam-se na afeição pura e profunda que devotavam um ao outro. Não possuíam senão o indispensável, mas cada um era portador de uma herança particular. O jovem recebera como legado de família um relógio de bolso que guardava com zelo. Na verdade, não podia utilizá-lo por não ter uma corrente apropriada. A esposa recebera da própria natureza uma herança maravilhosa, uma linda cabeleira, cabelos longos, sedosos, fartos, que encantavam. Mantinha-os sempre soltos, embora seu desejo fosse adquirir um grande e lindo pente que vira em uma vitrina, em certa oportunidade, para os prender no alto da cabeça, deixando que as mechas caprichosas bailassem até os ombros. Transcorria o tempo e ambos acalentavam o seu desejo, sem ousar expor ao outro, desde que o dinheiro que entrava era todo direcionado para as necessidades básicas. Em certa noite de Natal, estando ambos face a face, cada um estendeu ao outro, quase que ao mesmo tempo, um delicado embrulho. Ela insistiu e ele abriu o seu primeiro.

0: Um estranho sorriso bailou nos lábios do jovem. A esposa acabara de lhe dar a corrente para o relógio. Segurando a preciosidade entre os dedos, foi a vez dele pedir a ela que abrisse o pacote que ele lhe dera. Trêmula e emocionada, a esposa logo deteve em suas mãos o enorme pente para prender os seus cabelos, enquanto lágrimas significativas lhe rolavam pelas faces. Olharam-se ambos e, profundamente emocionados, descobriram que ele vendera o relógio para comprar o pente e ela vendera os cabelos para comprar a corrente do relógio. Ante a surpresa, deram-se conta do quanto se amavam. O amor não é somente um meio, é o fim essencial da vida. Toda expressão de afeto propicia a renovação do entusiasmo, da qualidade de vida, de metas felizes em relação ao futuro. O amor tem a capacidade de estimular o organismo e de lhe oferecer reações imunológicas que proporcionam resistência para as células, que assim combatem as enfermidades invasoras. O amor levanta as energias alquebradas e é essencial para a preservação da vida. Eis porque ninguém consegue viver sem amor, em maior ou menor expressão. Pense nisso, mas pense agora. Chegamos assim ao final de mais um Pense Nisso. 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

0: 5h56. Lourenço e Lorival, Preço da Mentira, para fechar nosso café sertanejo de hoje. Já já você fica aí com o horário eleitoral obrigatório, das 6h às 6h25. Logo após tem o Primeira Página. E a gente se fala novamente às 8h da manhã com o Manhã 89. Um abraço e até lá.
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8: Os preços dos animais de reposição estão em alta em Mato Grosso e as fêmeas são destaque. A novilha, por exemplo, subiu mais de 4% em agosto e chegou a R$ 11,71 por quilo.
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0: Segunda-feira, feriado de 7 de setembro, feriado nacional, dia da independência do Brasil. Venha conferir os destaques da edição de hoje. Termina o vazio sanitário e produtores de Mato Grosso já estão autorizados a iniciar o plantio da nova safra de soja. Número de medidas protetivas em vigor contra agressores já ultrapassa a marca de 10 mil em Mato Grosso. A arrecadação de tributos no estado atinge marca histórica e supera 40 bilhões de reais neste ano. E ainda, Barra do Bugres decreta situação de emergência após laudo apontar risco de colapso em duas estações de tratamento de água. Tem isso, tem muito mais, até 8 horas da manhã, o Primeira Página está só começando. Tudo bem com você, ouvinte? Bom dia, bem-vindo, que bom ter sua companhia nessa segunda-feira, feriado nacional da independência do Brasil, 7 de setembro, aqui na capital 17 graus, é um feriado bem diferente, né? Com 17 graus a temperatura máxima, que hoje não ultrapassa os 28 na parte da tarde, tudo isso por causa da influência de uma frente fria que trouxe chuva durante o fim de semana e que derrubou um pouco as temperaturas nesse começo de semana também. Quero dar um bom dia especial para você que nos acompanha nas nossas praças também, em Rondonópolis, Cáceres, Sorriso, você que nos acompanha pela internet no Brasil e no mundo. Falar um pouquinho então sobre hoje, a gente já comentou, né? Uma data histórica que marca o grito de 7 de setembro em 1822, às margens do Rio Ipiranga, celebrando a soberania do nosso país, da nossa unidade, o orgulho de sermos brasileiros. A propósito, fica a pergunta para você, nosso ouvinte, como você costuma celebrar essa data tão importante para a história da nossa nação? Costuma ir no desfile cívico ou não? Conta pra gente, hein? Este 7 de setembro também é dia da primeira transmissão oficial de rádio no Brasil, realizada em 1922, durante comemorações do centenário da independência, marcando o início da história de uma das mídias mais queridas, próximas e importantes do nosso país. Também relembramos hoje o Dia Internacional do Ar Puro. É uma data estabelecida para refletir sobre a importância da qualidade do ar que respiramos e a necessidade de ações coletivas para a preservação do meio ambiente e também da nossa saúde. Bom, que a segunda-feira seja de muita produtividade, um bom feriado para todos nós, inspiração, civismo. Vamos lá até 8 horas da manhã. Agora, por falar em ar puro, quem passa aqui pela emissora, pela Centro América FM nesse momento, às 6h35 da manhã, vai se deparar com um ipê branco lindo, florido. A gente até levantou as cortinas hoje, o sol não apareceu ainda, o tempo está nublado na capital do estado e o ipê branco está roubando a cena, está lindo demais. Se você for passar aqui pela emissora, você que vive na capital, na Grande Cuiabá, dá uma contemplada também aqui no ipê que está abrilhantando, digamos assim, essa nossa manhã de feriado. Bom, vamos falar do trânsito, como é que está o trânsito nesse feriado? Aqui na Marechal Deodoro, a princípio está bem tranquilo, Stephanie Gomes, mas em ruas e avenidas da capital, o que você conta pra gente?
1: Bem tranquilo também, viu, Cleto? Bom dia para você e a todos os nossos ouvintes que também estão aproveitando essa segunda-feira de feriado com esse friozinho. E o trânsito, ele também está amanhecendo bem calmo, bem tranquilo. Eu acho que até reflexo desse tempo de Cuiabá, quem sabe, né? Começamos ali pela região do Hospital Santa Casa, onde a General Melo está com trânsito tranquilo e fluindo bem agora, nesse horário, sem lentidão. Edna Maria Albuquerque, região do Córrego do Barbado, o cenário também está bem tranquilo até agora, sem fluxo intenso de carros por ali. Na região do Tijucal, que também dá acesso à Edna Maria Albuquerque, temos a Avenida Doutor Meireles. Ela está com um trecho ali com fluxo seguindo tranquilamente. Próximo ao Shopping Pantanal, a Avenida Juliano da Costa está seguindo bem. E esse também é o cenário na Avenida Senegal, ambas na região próxima ali do shopping. E por isso o motorista não precisa se preocupar com trânsito lento, principalmente nesse horário por ali. Para fechar, na República do Líbano, onde eu passei mais cedo, estamos com o trânsito fluindo bem também e o fluxo de veículos é bem menor do que estamos acostumados nos outros dias e por isso o trânsito está bem tranquilo, viu, Cleto?
0: Muito bem, obrigado, Stephanie Gomes. A princípio, então, na maior tranquilidade nesse começo de semana, nesse feriado nacional da Independência, aqui na Grande Cuiabá, tanto em ruas e avenidas, como também nas principais entradas da cidade. Bom, feriado prolongado, muita gente pegou a estrada também e tem restrição, tá, gente? Caminhão de grande porte vai ter a circulação restrita nessa segunda em trechos de pista simples da 163. A medida, ela faz parte da Operação Independência, a restrição vale à tarde, tá? Das 4 horas da tarde às 10 horas da noite, caminhão, veículo pesado não pode andar em trecho de pista simples. A regra não impede a circulação de todos os caminhões e nem vale para toda a BR-163. Tem alguns limites de peso e dimensões previstos, tá? A medida busca organizar o tráfego no horário de maior movimento. A nova rota do Oeste prevê aumento do fluxo de carros e motos durante o feriado, principalmente por causa do retorno das viagens. Orientação, então, redobrar a atenção. E nesse nosso giro pelo estado, vamos para Rondonópolis, porque a Rondonópolis registrou redução nos atendimentos do SAMU por acidentes de trânsito entre janeiro e agosto deste ano, na comparação com o mesmo período do ano passado. O número de mortes na cidade também caiu no primeiro semestre e o Alex Bettinardi, então, detalha mais esses números para a gente. Alex, bom dia, bem-vindo.
2: Oi, Cleto, bom dia para você também, bom dia a todos que nos acompanham nesta segunda-feira de feriado. Os números mostram, Cleto, uma redução importante nos acidentes de trânsito atendidos pelo SAMU em Rondonópolis. Entre janeiro e agosto do ano passado, foram 2.911 atendimentos. No mesmo período deste ano, esse número caiu para 2.139. São 772 atendimentos a menos, uma redução de 26,5%. Em alguns meses, chama atenção, viu? Em fevereiro, por exemplo, o SAMU registrou 420 atendimentos em 2025 contra 143 neste ano. Em março, a queda também foi grande, de 496 para 266 ocorrências. Quando a gente olha para as mortes, o cenário também é uma redução. No primeiro semestre de 2025, foram 31 mortes no trânsito. Nos seis primeiros meses deste ano, foram 24, uma queda de cerca de 23%. E não foi só na mortalidade que caiu, não, viu? Os registros de acidentes com vítimas feridas passaram de 651 para 566. Isso dá uma redução de 13%. Os dados são positivos, mas o desafio agora é manter essa curva de queda. Segundo a prefeitura, entre as ações que contribuíram para a redução estão as mudanças na sinalização, fiscalização e campanhas de educação no trânsito. E claro, a gente sempre reforça por aqui que a conscientização de quem está no trânsito é sempre importante. Respeitar as leis torna o trânsito muito melhor. Cleto, volto com você na capital. Bom feriado da Independência pra gente.
0: Igualmente, Alex. Bom feriado para vocês também na região sudeste. 6h41, Mato Grosso tem mais de 10 mil medidas protetivas contra agressores ainda em vigor. Para ser mais exato, são 10.552 medidas registradas no estado, segundo dados do Conselho Nacional de Justiça. O número mostra a dimensão da violência contra a mulher. Desde 2019, 370 mulheres foram mortas no estado. Desse total, apenas 33 tinham medidas protetivas contra o agressor. Isso representa 9% dos casos. A procura por esse tipo de proteção vem crescendo. Neste ano, já foram concedidas mais de 12 mil medidas. Em 2022, foram 15 mil medidas. O número subiu para 16 em 2023, 17, quase 18 mil em 2024 e chegou a mais de 18 mil no ano passado. A principal medida é proibir a aproximação, o contato do agressor com a vítima. Em caso de risco ou violência, a mulher pode procurar a polícia e acionar o 190. Mato Grosso registra, ou registra...

0: familiares, problemas de saúde mental, acidentes e outros motivos. Quem fala é a Janaína Paula Brito, do Núcleo de Pessoas Desaparecidas da Polícia Civil.
1: Hoje, um dos principais desafios do Núcleo de Pessoas, da Polícia Civil, né, através do Núcleo de Pessoas Desaparecidas, é justamente fortalecer e padronizar o atendimento desses casos em todo o Mato Grosso. Então, a Polícia Civil de Mato Grosso avançou muito nesse sentido, né, através da publicação da Resolução 130 de 2026, que estabeleceu o protocolo de atendimento e investigação de pessoas desaparecidas. A proposta dessa resolução é estabelecer um parâmetro básico para que esses casos sejam atendidos e investigados de maneira cada vez mais padronizada, independentemente da unidade policial onde o desaparecimento foi registrado. Estamos realizando uma força-tarefa, né, para atualizar essa base, dar baixa, né, nos registros de pessoas que já foram localizadas e identificar os casos que ainda precisam de providências.
0: Entre os casos registrados nos primeiros 7 meses deste ano em Mato Grosso, 867 eram homens e 443 eram mulheres. Foram 895 adultos contra 405 pessoas entre 0 e 17 anos. Cuiabá aparece com o maior número de registros entre os municípios citados na pesquisa. O município registra 266 casos. Depois vem Sinop com 127, Várzea Grande com 124 e Rondonópolis com 72 casos. A Janaína Paula Brito, do Núcleo de Pessoas Desaparecidas da Polícia Civil. A Janaína Paula Brito, do Núcleo de Pessoas Desaparecidas da Polícia Civil, explica como proceder em casos de pessoas desaparecidas.
1: Primeira coisa é manter a calma. Tentar verificar inicialmente os locais onde a pessoa costuma estar, entrar em contato com os familiares, amigos, né, as pessoas mais próximas e verificar os meios de comunicação disponível, né? Mas se a ausência persistir ou houver qualquer situação que gere essa preocupação, a orientação é procurar a Polícia Civil e registrar o desaparecimento. Não é necessário esperar 24 horas para fazer o registro, tá? Isso é coisa de filme, de série, tá? Quanto mais cedo a ocorrência for comunicada, né, mais rapidamente as informações poderão chegar às equipes responsáveis pela busca e investigação. Então, por isso, é muito importante que a família forneça uma fotografia recente da pessoa e o máximo de informações possíveis, né? Características físicas, roupa que ela estava usando, o último local, né, onde ela foi vista, telefone, veículo, ou se ela estava a pé, ou se ela estava de carro, de moto, explicar para a gente pra gente a respeito da rotina, né, as amizades. Não tenham medo ou vergonha de procurar a polícia. Não tenham. Não fiquem constrangidos, tá? O desaparecimento precisa ser comunicado. A prioridade nesses casos é sempre localizar a pessoa e garantir que ela esteja em segurança.
0: E se a pessoa for localizada, é importante informar as autoridades para que o registro seja atualizado. Fabrício Baldini para o Primeira Página.
2: Obrigado, Fabrício. Vamos para o intervalo. Pausa rápida, primeiro intervalo aqui no Primeira Página. E na volta a gente conta que terminou o vazio sanitário. Os produtores de Mato Grosso já estão autorizados a iniciar o plantio de soja.

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2: 6h46.
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0: 6h50, estamos de volta, um bom dia para você, obrigado pela sua companhia. Olha, o vazio sanitário da soja terminou ontem e a partir de hoje os produtores de Mato Grosso já podem começar o plantio da safra. Mas neste ano não basta a chuva chegar, o produtor vai precisar observar também a umidade do solo, principalmente se as chuvas vão continuar. Não é mesmo, Tâmara Figueiredo? Aliás, Tâmara, bom dia, choveu no fim de semana por aí ou não? Bem-vinda.
1: Olá, bom dia, Cleto, bom dia a todos. Pois é, nós estamos tendo algumas chuvas esparsas, mas não começaram aquelas chuvas mais regulares. Em alguns locais chove forte, em outros ainda não chove, então está de forma irregular a chuva. Por aqui hoje, temperatura amena, 19 graus. E vamos falar da soja, né? O calendário já está liberado para o plantio da soja, mas quem vai dar o sinal verde para o produtor é o tempo. O vazio sanitário da soja terminou ontem, dia 6, e a partir daqui a semeadura da safra pode começar em todo o estado. O avanço do plantio deve ser feito com cautela, principalmente por causa da influência do El Niño. O IMEA manteve as projeções para a nova safra, mas alerta que o fenômeno climático apresenta sinais mais consistentes de maior intensidade. E para o produtor, o mais importante do que a chuva é a regularidade. Uma chuva isolada pode garantir um começo, mas se o tempo voltar a ficar seco logo depois, a lavoura pode ser prejudicada. E mesmo com essa incerteza, o IMEA manteve a previsão de uma produção de 48,88 milhões de toneladas de soja em Mato Grosso. A estimativa considera uma área de mais de 13 milhões de hectares e produtividade de 62 sacas por hectare. Se a projeção se confirmar, a produção será menor que a da safra passada, quando o estado registrou recorde de cerca de 51,6 milhões de toneladas. Por enquanto, o Instituto não alterou os números porque ainda não há dados de campo que justifiquem uma revisão. Com o avanço do plantio, as condições encontradas nas lavouras podem mudar essas estimativas. E além do tempo, o mercado também pesa na dinâmica da safra. O IMEA prevê que 13,81 milhões de toneladas sejam destinadas ao consumo dentro do próprio estado, um aumento de 1,10%. A alta está relacionada à expansão da capacidade de esmagamento da soja e à demanda para a produção de biocombustíveis e também alimentação animal. Já o consumo interestadual é estimado em 4,82 milhões de toneladas e as exportações em 30,51 milhões de toneladas. Volto com você, Cleto.
0: Muito obrigado, Tâmara, pelas suas informações. Escuta só essa notícia. Mato Grosso já ultrapassou a marca de 40 bilhões de reais em tributos arrecadados neste ano. O valor foi atingido na quinta-feira, 8 dias antes do registrado no mesmo período do ano passado. O valor atual já está, inclusive, repercutindo bastante, não é mesmo? Fernanda Piva, bom dia.
2: Bom dia, Cleto. Segundo o impostômetro da Fecomércio, o estado já recolheu mais de 40 bilhões de reais em tributos municipais, estaduais e federais. O valor é de 3,44% maior que o registrado no mesmo período de 2025. Para você entender, esse valor considera impostos, taxas, contribuições e multas pagos aos cofres públicos. Em todo o Brasil, a arrecadação já chegou aos 2 trilhões e 730 bilhões de reais. A marca alcançada por Mato Grosso já se aproxima do total arrecadado pelo estado durante todo o ano passado. Em 2025, foram 58 bilhões e 200 milhões de reais. A principal fonte de arrecadação estadual é o ICMS, imposto cobrado sobre a circulação de mercadorias e serviços. Já na esfera federal, as maiores arrecadações vêm do imposto de renda e das contribuições previdenciárias. Em Mato Grosso, Cuiabá é o município que mais contribuiu para a arrecadação, com 830 milhões de reais. Depois aparecem Rondonópolis com 224 milhões e Sinop com 167 milhões. Segundo o Instituto de Pesquisa e Análise da Fecomércio, a arrecadação também acompanha o crescimento dos principais polos econômicos do interior. A análise aponta que a atividade econômica dos municípios contribui diretamente para as gerações de receitas públicas. Eu volto com vocês em Cuiabá.
0: Muito obrigado, Fernanda Piva, pelas suas informações. 6h55, vamos mudar completamente de assunto, vamos falar do tempo. Na capital subiu um grau, hein? 18 graus a temperatura hoje, a máxima não vai passar dos 28 na parte da tarde. Aproveita então para te dizer como que ficou o dia ontem. Ontem a cidade mais quente do estado foi Novo Santo Antônio, com 38 graus. Cuiabá ontem registrou, se não me falha a memória, 28 também, isso mesmo. 28 graus foi a temperatura registrada ontem aqui na capital. E nesse nosso giro na previsão do tempo, Rondonópolis começa o dia com 19, máxima de 29. Sorriso também com 19, começando o dia com máxima de 31. Cáceres, 17, com máxima de 27. Barra do Garças com 22, máxima de 32. Sinop com 20, máxima de 31. A previsão, ela confirmou, a chuva veio com a frente fria e derrubou as temperaturas nas maiores cidades do nosso estado. Aproveito também para a gente falar sobre o desfile de 7 de setembro, né? Os desfiles movimentam as principais cidades hoje em Cáceres. Programação começa daqui a pouquinho, tá? 7 horas da manhã na Avenida 7 de Setembro. Em Sinop, o desfile está marcado para 5h30 da tarde. Já em Sorriso, não terá desfile. A prefeitura informou que a decisão levou em conta as altas temperaturas. Tinha essa previsão, né, de altas temperaturas, mas aí a frente fria derrubou as temperaturas. Em Rondonópolis, o desfile está sendo realizado nesse momento. Começou 6h30 da manhã na Avenida Amazonas, no centro. O horário foi antecipado também por causa dessa previsão de calor forte. A concentração dos participantes foi na Rua Domingos de Lima e a dispersão será na Rua João Pessoa. Mais de 16 mil pessoas devem participar ou estão participando desse desfile lá em Rondonópolis. Bom, e a gente fala também na região do Araguaia, porque em comemoração ao Dia da Independência, a Prefeitura faz hoje o tradicional desfile. Inclusive, algumas ruas estão interditadas para isso, não é mesmo? Lucas Iglesias, bom dia.
3: Olá, bom dia a todos. A programação tem início daqui a pouquinho, às 8 horas da manhã, e deve reunir autoridades, representantes das forças de segurança, estudantes e a comunidade em geral. Neste ano, o público poderá acompanhar as apresentações da Banda Municipal Ofélia Dondo, do Exército Brasileiro, da Aeronáutica, da Polícia Militar, Polícia Ambiental, Corpo de Bombeiros, Polícia Federal, Polícia Rodoviária Federal, Polícia Civil, Polícia Penal, Politec e unidades escolares do município. O desfile marca o encerramento da Semana da Pátria e tem como objetivo resgatar o espírito cívico, valorizar a história do país e fortalecer o sentimento de pertencimento e cidadania. Eu volto com vocês no estúdio em Cuiabá. Excelente feriado a todos.
0: Igualmente, Lucas, e daqui a pouquinho a gente traz a programação aqui para a nossa capital, também por causa da previsão de altas temperaturas que tínhamos, né, na semana passada, foi alterado o horário de desfile para a noite aqui na capital. Então ainda hoje a gente fala sobre isso. Antes do intervalo, só quero fazer um convite para você. Na verdade, vamos para o intervalo, na volta eu faço esse convite também. Aproveitar para você que está em Rondonópolis, em Sorriso, em Cáceres, após os comerciais, tem notícias da sua região. Fica com a gente, tá? Porque até 8 horas da manhã tem muita informação nesse feriado da Independência. Música.

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2: 6:59.
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11: São 7:02, muito bom dia, uma ótima segunda-feira para você. Manhã de feriado, dia 7 de setembro, dia da independência do Brasil. Desejando a você um ótimo dia, um bom início de semana também. Eu sou Tamara Figueiredo, ao meu lado Beatriz Schaefer. Vamos com vocês até as 8 horas da manhã com muita informação neste feriado aqui no Primeira Página. Bom dia, Beatriz, ótima segunda-feira.
12: Bom dia, Tamara Figueiredo, muito bom dia, Fabiano Lins, em especial a você, ouvinte, que nos acompanha de todas as plataformas, seja pelo seu rádio, em casa ou no carro, ou para você que está aproveitando esse feriado de 7 de setembro, temperatura agradável aqui na nossa cidade. A gente começa agora destacando as principais notícias do final de semana. Acompanhe.
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11: Último dia da Operação Independência tem reforço na fiscalização e alerta contra ultrapassagens.
12: Nova rota estima aumento de 36% no tráfego de veículos na BR-163 nesse feriado da Independência.
11: Grave acidente na BR-163 está entre as ocorrências atendidas pelos bombeiros do 5º Batalhão no final de semana em Sorriso.
12: Motorista de Land Rover vira réu após acidente que matou criança de 4 anos em acidente aqui em Sorriso.
11: Europa suspende compras e pecuária de Mato Grosso busca alternativas sem perder rentabilidade.
12: E ainda uma entrevista ao vivo com um convite todo especial, amor e solidariedade, para um jantar beneficente para arrecadar fundos, recursos para o Instituto Cirinho Sorriso.
11: Essas e outras notícias a partir de agora, aqui no Primeira Página.
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12: Olá, muito bom dia. Mais uma vez, um bom início de semana. São 7:04. Lembrando que você pode acompanhar os principais destaques através das nossas páginas de notícia e também no seu aplicativo aí no seu celular. A gente começa repercutindo, né, o feriado e o movimento intenso nas rodovias. É o último dia da Operação Independência, realizada pela Polícia Rodoviária Federal nas rodovias da nossa região. A fiscalização foi reforçada durante o feriado prolongado, principalmente com trechos com maior região. Registros de sinistros.
11: A preocupação é com o aumento no fluxo de veículos, já que muitas pessoas aproveitam o feriado para viajar ou ir às chácaras e propriedades rurais. Segundo a PRF, ultrapassagens indevidas e a invasão da pista contrária estão entre as principais causas dos sinistros graves. Até o início de setembro, já foram registrados mais de 124 acidentes graves e 48 mortes nas rodovias da região.
12: Muitos óbitos, infelizmente. O chefe da Polícia Rodoviária Federal aqui em Sorriso, Maico Fraida, destaca que mesmo com a duplicação de novos trechos da rodovia, a atenção dos motoristas continua sendo fundamental. Vamos ouvi-lo.
2: Bom dia a todos que nos acompanham. Então, iniciando mais uma operação, mais um feriado prolongado, é sempre uma preocupação para nós. A gente sabe que aumenta o fluxo da rodovia, as pessoas indo para regiões de chácaras, passar o feriado, alguns viajando com a família. Então, aumenta a nossa preocupação a fim de trazer um feriado mais tranquilo, com menos sinistros e, se possível, sem morte. Então, iniciamos agora atacando os principais pontos, né? Ali onde a gente já sabe que há uma recorrência maior de sinistros e também de óbito. A gente precisa do apoio dos condutores, então, no nosso treino. Deixo aqui, está grande parte já duplicada. Os maiores problemas da delegacia são com ultrapassagem indevida, se a gente puxar o histórico ali de infrações e das causas dos sinistros. Quase todos estão relacionados à ultrapassagem ou ocupação da pista contrária. Então a gente pede ali a consciência nos poucos trechos que ainda não estão duplicados, para que se respeite a sinalização, se respeite o limite de velocidade, para que a gente evite esse tipo de ocorrência. A gente está tendo um número baixo de parecidas, mas ainda assim existem. Foi agora recentemente liberado mais 30 quilômetros de rodovia duplicada. Então o cenário já melhorou muito em relação ao ano anterior e a gente conta com essa consciência, né? Apenas aqui para fim de ilustração, até o início de setembro já foram mais de 124 sinistros graves e 48 óbitos. Nós estamos com 3 óbitos a menos em relação ao ano anterior, mas ainda assim um cenário bastante preocupante que deve preocupar também os condutores que vão pagar o...
11: Fraida também ressalta a orientação para que os motoristas redobrem os cuidados, não dirigir após consumir bebida alcoólica, revisar o veículo antes de pegar a estrada e evitar a pressa na hora da volta. Estão entre as principais recomendações da PRF.
2: Primeiro de tudo, não beber. A gente vem de um feriado prolongado, então se você bebeu, não dirija. Bebi na noite anterior, né? Coloque alguém para dirigir, alguém que esteja em plenas condições, para evitar ali qualquer dificuldade, qualquer falta de reflexo que possa refletir na rodovia e te envolver num sinistro, tirando a sua vida, da sua família e de outras pessoas. Revise o seu carro, né? Tanto para ir ou voltar, né? Revise o seu carro, esteja com o carro em dia. Pneus, para-brisas, limpador de para-brisa, os fluidos do motor, sistema de freios, revise o seu veículo para que você não tenha nenhuma surpresa na estrada. E de novo, né, programa a sua volta com tranquilidade, não deixe para voltar com o horário muito apertado, já ali no final do dia, para não querer forçar uma velocidade, não querer acelerar mais do que devia e de repente causar um sinistro por conta da pressa.
12: Tá aí, entre umas dicas, uma boa noite de sono para pegar a estrada e no trânsito a melhor escolha é vir com prudência, sem pressa, para que todos cheguem bem. E ainda falando sobre o trânsito, né, sobre essa movimentação, quem está retornando de viagem, o movimento dos veículos na BR-163 deve ganhar mais força nessa segunda-feira. A concessionária responsável pelo trecho da rodovia prevê um aumento de até 36% no tráfego de carros e motocicletas na rodovia durante esse feriado de Independência.
11: A concessionária reforçou as equipes e vai deixar veículos de atendimento em pontos estratégicos da rodovia. A ideia é agilizar o socorro em casos de acidente ou pane mecânica.
12: Para os veículos de carga, a expectativa é diferente. A concessionária prevê uma queda de 6,5% nas viagens por causa das restrições para alguns veículos pesados em trecho de pista simples.
9: Nós estamos estimando aqui na nova Rota do Oeste neste feriado, nessa segunda-feira, um aumento de mais de 30% no volume de veículos de passeio na rodovia. Os grandões, nesse período, eles recuam um pouco mais, mas continuam rodando na rodovia. Isso vale lembrar que você que não é habituado a utilizar a BR-63 e a 364, que fique mais atento, porque você geralmente que transita dentro da cidade vai enfrentar agora uma rodovia com alto volume de veículos e principalmente também com caminhões. Nosso reforço é para a sua segurança. Assim, certamente, você vai iniciar a sua jornada e concluí-la com êxito e segurança. Precisando da Nova Rota do Oeste, entre em contato conosco no 0800-065-063. Este número tem WhatsApp e pode utilizá-lo também para fazer a programação da sua viagem e temos todas as informações ali para você fazer uma excelente viagem.
11: Tá aí, a orientação é dirigir com atenção, respeitar a velocidade, manter a distância segura e nunca dirigir após beber. E o socorro médico ou mecânico funciona 24 horas pelo 0800-065-0163, que também é o WhatsApp.
13: Tamara, são 7 horas e 10 minutos, a gente começa a repercutir agora tudo o que aconteceu durante o final de semana, principalmente ocorrências de trânsito. Um grave acidente entre uma motocicleta e um carro foi registrado já na noite de sábado na BR-163 aqui em Sorriso, ali nas proximidades do aeroporto Adolino Bedim e um posto de combustíveis e também da praça de pedágio. Com a força da batida, o motociclista ficou preso embaixo do automóvel e precisou ser retirado pelas equipes de emergência.
11: Pois é, o motociclista foi socorrido pelo Corpo de Bombeiros e encaminhado ao Hospital Regional aqui de Sorriso, em estado grave. Não houve atualizações a respeito do quadro de saúde da vítima até o momento. Equipes da Nova Rota do Oeste e também da PRF atuaram nesta ocorrência. Durante o resgate, o trânsito ficou congestionado no trecho e a PRF deve apurar as circunstâncias e a dinâmica desta colisão.
13: Lembrando também dos nobres militares do 5º Batalhão que estiveram no local prestando esse atendimento a essa vítima. E um outro acidente, onde envolveu uma carreta na BR-163, terminou com uma cena que chamou a atenção para quem passava pelo local. E a cena era bem triste, viu? O acidente aconteceu na sexta-feira, no quilômetro 747 da rodovia. A carreta estava carregada com carne e parte dessa carga ficou espalhada pela pista. Felizmente, o motorista saiu ileso e, após ser avaliado pela equipe de resgate, recusou o encaminhamento para atendimento médico. A parte ruim é o que vem agora.
11: Pois é, a situação ganhou outro contorno quando motoristas que passavam ali pela rodovia pararam e começaram a pegar a carne que havia caído da carreta. A cena acende um alerta importante. Carga espalhada após um acidente não vira terra de ninguém. Os produtos continuam tendo um proprietário e, sem autorização, retirar a mercadoria pode configurar crime de furto.
13: E sabe o que chama atenção? É que as pessoas primeiro pensaram em saquear os produtos ao invés de socorrer esse motorista. E tem mais. Quem compra, recebe ou transporta esses produtos sabendo que foram saqueados, também pode responder por receptação. Ou seja, além do susto e do prejuízo causado pelo acidente, o saque da carga pode terminar em um problema com a justiça. A concessionária não informou quem provocou o acidente, nem a quantidade de carne que foi levada. Mas, felizmente, o motorista está bem.
11: Pois é, além do prejuízo todo nessa situação aí do saque. Mais uma vez, a gente convida você que está aí nos acompanhando a participar aqui do Primeira Página. Manda seu bom dia, sua opinião, como é que está aí o seu feriado. Se você está com algum problema também, pode mandar aqui para a gente, flagrante, denúncia. Nosso WhatsApp é o 996750551. Vou repetir aqui o nosso contato, 996750551.
13: 7 horas e 3 minutos, a gente fala agora de segurança pública e sobre um acidente que vitimou uma criança de apenas 4 anos de idade aqui em Sorriso e ganhou grande repercussão. Um laudo da Politec apontou que o veículo dirigido por Gabriel Dambosky Velter, de 21 anos, estava a 97 km por hora quando bateu contra um veículo de passeio que estava em família. O acidente aconteceu na madrugada do dia 12 de julho e agora o motorista se tornou réu na justiça. A repórter Janaína Oliveira tem mais detalhes sobre esse caso.
14: Beatriz, agora a gente traz novidades aí sobre o caso do pequeno Gabriel Gustavo dos Santos da Fontoura, de 4 anos, que foi vítima de um acidente no último dia 12 de julho ali na Avenida Blumenau. E o acidente também acabou deixando a mãe e o padrasto da criança feridos. O laudo da perícia oficial e identificação técnica reforça que a Lange Rover Discovery, conduzida por Gabriel Dombski Welter, de 21 anos, estava a 97 km por hora no momento da batida. Em depoimento, Gabriel afirmou que não se lembrava de como o acidente aconteceu e alegou que o Palio estaria com os faróis apagados. Ele também se recusou a fazer o teste do bafômetro oferecido pela Guarda Municipal, que atendeu a ocorrência. Na delegacia, posteriormente, ele afirmou que não havia ingerido bebida alcoólica naquela noite. O processo também reuniu imagens de câmeras de segurança que mostram um jovem comprando um drink de gin e consumindo uma caneca de chopp em estabelecimentos diferentes antes do acidente. As gravações passaram a fazer parte dos elementos analisados durante a investigação. O Ministério Público de Mato Grosso denunciou Gabriel Dombski Welter por homicídio, que agora se torna réu durante a ação penal. Janaína Oliveira para o Primeira Página.
11: Tá aí, né? Esse foi um fato que chocou aqui o município de Sorriso. E um homem foi esfaqueado durante uma discussão com a própria companheira em uma residência no bairro Nova Aliança 2, aqui em Sorriso, na noite de sábado. Durante o desentendimento, a mulher teria usado uma arma branca e atingido a mão esquerda do companheiro. Após o ferimento, ela ainda teria ajudado a fazer um curativo improvisado enquanto aguardavam a chegada do SAMU.
13: Aquele tipo de ocorrência típico de um final de semana, ingestão de bebida alcoólica, discussão, enfim. Quando a equipe do SAMU chegou, o homem já estava caminhando pela casa, mas apresentava um sangramento intenso e ativo no local do corte. Segundo a equipe de atendimento, o corte era profundo e havia suspeita de uma lesão em uma artéria. A vítima recebeu os primeiros atendimentos e foi encaminhada à unidade de saúde para uma avaliação médica.
11: E a gente segue falando que um homem de 25 anos foi preso na madrugada de sábado durante uma ação conjunta das forças de segurança aqui em Sorriso. Ele foi abordado em uma distribuidora de bebidas e na checagem dos dados, os agentes descobriram que havia um mandado de prisão em aberto contra ele por crimes ligados ao tráfico de drogas.
13: A abordagem contou com a Polícia Militar, a Força Tática, Guarda Municipal, o Conselho Tutelar e também a fiscalização. Segundo a polícia, além de já ser procurado pela justiça, esse homem teria comprado bebida alcoólica e entregado para um adolescente de apenas 15 anos de idade. Vale lembrar que fornecer bebida alcoólica a menores de idade também é crime.
11: E os agentes estavam fazendo aquele pente fino nos frequentadores e conferindo nomes no Banco Nacional de Mandados de Prisão quando encontraram a ordem contra o suspeito. Ele foi preso e levado para a delegacia da Polícia Civil, onde ficou à disposição da Justiça.
13: Inclusive, amanhã a gente fala sobre essa operação, né, que vários locais aqui na nossa cidade, casas noturnas, bares, foram fiscalizados, vários vídeos, né, circulando pela internet, onde a polícia, guarda municipal e todas as forças de segurança estão fazendo um pente fino.
11: E nós vamos para o nosso intervalo. Na volta a gente fala sobre solidariedade, empatia e amor ao próximo. O Instituto Cirinho Sorrindo promove um jantar beneficente para arrecadar recursos e manter o apoio a pacientes e famílias que enfrentam o câncer. É um instante só.
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11: O dólar fechou em alta sobre o real. A moeda norte-americana subiu 0,50% e é vendida a R$ 5,12. O principal índice da Bolsa Paulista fechou em queda. O Ibovespa caiu 0,02%. Nos Estados Unidos, o índice Dow Jones Industrial fechou ontem em queda de 0,51% e o Nasdaq avançou 1,21%.
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2: 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Informa a hora certa.
3: 7:19.
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0: 7h21, primeira página está de volta, separa seu cafezinho porque é hora de falar sobre economia. E olha só, separou? Então, atenção, o FGTS pode não ficar de fora dessa conta. O entendimento recente do Superior Tribunal de Justiça reforçou que o dinheiro acumulado no fundo de garantia durante o casamento pode sim entrar na divisão do patrimônio.
1: Na prática, funciona assim: se o casal está no regime de comunhão parcial de bens ou na regra padrão das uniões estáveis, o FGTS acumulado durante a relação pode ser considerado patrimônio dos dois, mesmo que o dinheiro esteja na conta de apenas um deles.
0: Isso vai causar tanta polêmica, Tâmara. Ou seja, aquele saldo que parece ser só meu FGTS pode entrar na matemática da separação. A orientação é ficar atento ao período em que o dinheiro foi acumulado e também às regras do regime de bens do casal.
1: Pois é, novidade aí, né? E a gente fala também que quem está em busca de imóveis, veículos ou outros bens terá uma nova oportunidade neste mês de setembro aqui em Mato Grosso. A Justiça do Trabalho prepara mais uma etapa de negociações com itens de diferentes regiões do estado. Saiba como participar e quando começam os lances na reportagem da Janaína Oliveira.
2: Foi realizado nesta quinta-feira, dia 3, o leilão regional de bens penhorados por 23 varas do trabalho de Mato Grosso, incluindo Sorriso. Entre os itens ofertados estavam imóveis, veículos, maquinários, lotes e até embarcações. Alguns bens tiveram descontos de até 50% e possibilidade de parcelamento, como destaca Eliane Xavier, juíza coordenadora da execução.
3: O leilão tem vários bens, imóveis, terrenos, casas, vagas de garagem, semoventes, veículos. E a vantagem do leilão é poder adquirir esses bens com desconto e com a possibilidade também de parcelamento.
2: Segundo Eliane, os bens que não foram arrematados poderão voltar à disputa em uma nova fase marcada para o dia 17 de setembro. Os lances serão abertos a partir de terça-feira, dia 8, pelo site do leiloeiro oficial, mediante cadastro.
3: Acontecerá a segunda etapa no dia 17 de setembro. Essas informações, verificar os bens, solicitar a audiência de conciliação, pode ser feito junto ao site trt23.jus.br.
2: O leilão integra as ações da Semana Nacional da Execução Trabalhista, voltada ao pagamento de dívidas e à busca de acordos entre as partes.
3: Teremos audiência de conciliação para os processos de execução, ou seja, quem tem um processo que já tem sentença prolatada, mas ainda não recebeu o bem, pode solicitar a inclusão numa pauta especial.
2: Janaína Oliveira, para o Primeira Página.
0: Tá aí, agora a gente volta com uma informação importante sobre economia. Com a taxa extra da conta de luz nesse mês de setembro, por conta da bandeira amarela, o consumidor terá que pagar, buscar alternativas para não sentir esse peso no bolso. Na prática, R$ 1,88 a mais a 100 kWh consumidos. A medida vale para residências, comércios e indústrias ligados ao sistema interligado nacional.
1: Pois é, essa cobrança extra, ela acontece por conta da seca. Com menos chuva, os reservatórios das hidrelétricas baixam e o sistema precisa recorrer a mais termoelétricas, que tem um custo maior na geração. O coordenador regional da Energisa, Washington Pérez, explica que essa cobrança não é uma decisão da Energisa, que é apenas a distribuidora, e sim da ANEEL.
4: Bandeira amarela é uma determinação da ANEEL, né, que é a Agência Nacional de Energia Elétrica. Essa bandeira, ela é definida por esse órgão e emitida para todas as distribuidoras do país. Então, a distribuidora, ela não tem responsabilidade pela bandeira. Essa bandeira, ela é definida pelos estudos e custos operacionais da ANEEL, que é repassado para as concessionárias, e as concessionárias que fazem esse custo para si, mas que não é passado para a concessionária, e sim para a ANEEL.
0: Para reduzir o impacto no bolso, pequenas mudanças na rotina podem fazer a diferença, como diminuir o tempo de banho, apagar luzes desnecessárias e evitar deixar aparelhos sem necessidade na tomada. São medidas simples que destacam também o coordenador regional da Energisa, Wellington Pérez.
4: manter o ar-condicionado entre 23 a 25 graus. Isso é uma dica importante, porque o motor ele trabalha menos do ar-condicionado. E também, uma dica super importante é deixar filtros e o ar-condicionado limpo, né? Porque a gente sabe que a sujeira com que o motor trabalhe mais, e esse motor trabalhando mais, ele exige mais energia. Um outro ponto importante também, não deixar luzes ligadas. A gente sabe que as luzes, ela, por mais que a gente pense que só ilumina o ambiente, ela também gasta energia. Então, se você está num ambiente, né, apesar do calor, vou deixar ali a luz do, vou deixar a luz da sala ligada, a luz do quarto, vou deixar isso. Desliga, saiu do ambiente, desliga a luz. Um outro ponto importante são as geladeiras. Se abre e fecha de porta muito, ele acaba fazendo com que o motor da geladeira também... Porque qual o princípio da geladeira? É manter o alimento ou a bebida ali numa temperatura ideal, né? Então, se você abre muito a porta e fecha muito a porta, o motor ele vai trabalhar para que aquele alimento, aquela bebida, fique na temperatura ideal para a geladeira. O ferro de passar, ele é um dos maiores vilões da conta de energia. É assim como o ar-condicionado, a geladeira, equipamentos que gelam e equipamentos que esquentam, eles são os maiores vilões de consumo. Então a gente orienta que a população faça isso uma vez por semana.
1: São dicas importantes de economia para que você também não pague caro aí na sua conta de energia.
0: Já falamos de segurança pública, economia, agora vamos falar de solidariedade, Tâmara?
1: Vamos sim, Beatriz, falar de solidariedade, empatia, amor ao próximo. O Instituto Cirinho Sorrindo, que presta apoio a pacientes e familiares que enfrentam aí o câncer, vai realizar um jantar beneficente para angariar cursos para as ações desenvolvidas.
0: E sobre esse assunto, nós convidamos, né, a presidente do Instituto, a Carla Pianese, e também a chefe Silvia, uma chefe renomada que vai dar um show. E a gente já está curiosa para saber qual vai ser o cardápio da noite, o que essa noite vai ter de tão especial. Muito bom dia, Carla. Seja bem-vinda ao Primeira Página.
5: Bom dia, Beatriz. Bom dia, Tâmara. Todos os radiovintes da Centro-América, né? População e Sorriso em especial. Muito obrigada mais uma vez pela oportunidade de estar nessa casa e levar essas informações tão importantes e gratificantes, né? Que é um evento que vai transformar aí algumas ações do Instituto, vai ajudar também, né? O dia a dia. E agora a Silvia vai falar um pouquinho que a ideia foi dela, da chefe Silvia, quando ela chegou lá no Instituto há quase 3 anos, né, Silvia? Através de um familiar.
1: Isso. Bom dia, então, né, Silvia? E fala pra gente, então, um evento em prol aí do Instituto Cirinho Sorrindo, né? Como que estão aí toda a preparação, como que está essa organização e como será o cardápio? Bom dia.
6: Bom dia, meninas, tudo bem? O cardápio será um festival de massas e foi aberto às famílias. A princípio começou com as meninas da minha turma, da mentoria. Eram 15 mulheres. E imediatamente recebi o apoio delas. Na próxima semana, vamos abrir para 30. Tá, 30 ainda cabe. Era para ser só na minha casa, uma coisa bem íntima. E aí, quando foi mais dali 15 dias, era 50. Aí minha filha, mãe, você dê minha casa, cabe tudo confortável, perfeito. Mais uma semana. Enfim, meninas.
1: O evento foi crescendo a cada momento.
6: O evento foi ganhando proporção, as famílias foram aderindo, todos que vão trabalhar no dia são profissionais, mão de obra 100% voluntária, será um festival de massas, e eu decidi fazer essa ação pela seriedade que a Cirinho trabalha. Eu acompanho a minha mãe lá já há quase 3 anos, e eu observo muito, todos os profissionais que estão lá. Todas as pessoas que eu vejo e vi chegar lá são tratadas com a mesma seriedade, com o mesmo carinho, com tudo, sabe? O profissionalismo deles é incrível, gente. Então, não tem como não ajudar, não tem como se mobilizar. E o que eu podia fazer é a minha mão de obra, é o meu conhecimento, é o meu trabalho.
0: E super válido, né, chefe? Porque é uma corrente do bem, tudo que a gente faz volta para nós mesmos. Carla, conta pra gente, né? Os recursos serão voltados para a ONG. E hoje, quais são os principais desafios? O que as pessoas podem fazer para ajudar de alguma forma nesse jantar?
5: Então, a aquisição dos ingressos, né? O adulto é R$100 e ganha uma naninha que é produzida lá no nosso ateliê. Criança de 9 a 12 não É meia, né? R$50. E vai ter um espaço kids, viu? Papai e mamãe, então, que queiram levar seus filhos, vai ter um espaço kids. Também a gente já conseguiu uma música ao vivo, Alessandro Ventura e a filha, todo mundo conhece eles. Água e refrigerante está incluso e também os amantes de vinho também vai ter lá para venda. Então, é um evento bem legal, né? A gente está convidando toda a população, ainda restam alguns ingressos. A Silva perguntou hoje, e os seus ingressos, cara? Já vendi tudo.
0: Maravilha.
5: E aí tem alguns ainda. Convido vocês também para estar lá conosco agora, nesse tempo gostoso, né? Tomar um vinho, comer um macarrão, que a Silvia com certeza vai elaborar com muito carinho, com muito amor. E respondendo a sua pergunta, Beatriz, como as pessoas podem nos ajudar, o nosso maior desafio são os alimentos, né? Então, a gente sempre procura, quando a pessoa vai, o que eu posso ajudar vocês aqui? Então, a gente fala, olha, uma cesta básica é interessante, você pode ajudar, né, a contribuir, doações de medicações, né? Nós temos a nossa farmacêutica que faz todo esse balizamento das medicações, que o doutor também utiliza lá. E aí a gente pede... Eu sempre repito, ninguém quer ir lá na Sirinho, né? Eu vou lá na Sirinho fazer o quê? Né? Então, a gente cuida de pacientes oncológicos, não só oncológicos, Tâmara, a gente já está abrindo para doenças raras, né, também, e outros tipos de doença. Então, estamos expandindo porque há necessidade social de nós fazermos isso. Hoje a gente está com quase... 28 a 30 profissionais dentro da nossa equipe, entre voluntários e contratados. Então, estamos expandindo, sim.
1: Quantas pessoas hoje a Sirinho Sorrindo está acompanhando, né? Entre pacientes, familiares, vocês também prestam todo esse apoio?
5: Seguramente mais de 2.000 pessoas.
1: E tá aí, né? Só quem conhece, né, essa história, sabe, essa seriedade que a Silvia citou, né, que vocês trabalham ali.
5: É porque a Sirinho, para quem não sabe, ela nasceu de uma dor, né? O Sirinho, ele precisou morrer, em tese, para Sirinho nascer. Então, isso é muito forte entre nós. E o legado dele ficou, para quem conheceu, meu irmão conhece, sabia, né, dos trabalhos sociais que ele fazia na igreja, na comunidade. E ontem até eu postei uma situação na rede social que eu falei assim, eu estava trabalhando ontem lá dentro, e eu falei assim, desde aquela tarde em que nós conversamos, que ele pediu, né, que nós iríamos abrir uma associação, uma entidade, enfim, para ajudar as pessoas, que ele estava no tratamento, eu jamais imaginaria que ele não estaria junto nessa jornada. Mas, de alguma forma, ele está lá do céu abençoando toda essa história.
0: E, com certeza, muitas outras vidas foram salvas através da ONG. Silvia, conta pra gente. Você disse que na sua casa talvez não caberia, também em outro espaço também não seria possível acomodar tantas pessoas. E, por fim, onde será o local desse grande jantar, que eu já estou curiosa?
6: Será no espaço Verde Esperança, que fica ali no Rota do Sol. Também numa amiga, parceira de trabalho, a gente sempre está fazendo eventos lá, que é a Lu. Ela também foi paciente oncológico, então falando com ela prontamente, na mesma hora, não, está tudo à disposição. Então, assim, todas as pessoas se mobilizaram, que chegaram até mim, ou eu cheguei até elas, e vai ser um sucesso.
1: E para ser realmente aí sucesso, quem está interessado, quem está nos ouvindo, quiser participar, qual que é o contato aí para adquirir os ingressos?
6: É o 669-9921-5396.
0: Tá aí uma oportunidade de solidariedade, empatia, muito amor, aproveitar uma semana de temperatura agradável, um bom vinho, uma boa massa, que com certeza a chefe Silvia vai arrasar.
5: E uma boa música.
0: Uma delícia.
1: Realmente, eles cantam muito bem, né? Pai e filha no palco. Muito obrigada pela presença de vocês, que vocês tenham realmente um sucesso nesse evento.
5: Nós que agradecemos mais uma vez pela oportunidade, um grande abraço a todos.
0: Um grande abraço para vocês também, um grande evento. A gente vai para mais um intervalo e já volta com os principais destaques do agronegócio.
7: Que bonito.

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1: Em Sorriso, a soja encerrou com queda no preço. A saca do grão está sendo vendida a R$ 134,60 a saca. O valor do milho também teve queda e o produto é vendido a R$ 49,00 a saca. A roupa do algodão registrou leve queda. O preço da pluma é negociado a R$ 136,63. Já o preço da arroba do boi mantém alta, sendo comercializada a R$ 319,80. Esses são dados do IMEA, o Instituto Mato Grossense de Economia Agropecuária.
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8: Estamos de volta com a primeira página e com notícias do agronegócio. A suspensão das exportações de carne bovina para a União Europeia, em vigor desde a semana passada, preocupa o setor pecuário de Mato Grosso. O bloco representa 3,43% de todo o volume exportado pelo estado, mas responde por 4,65% da receita, já que paga mais pela carne. Agora o desafio é encontrar novos mercados para absorver essa produção sem reduzir a remuneração dos pecuaristas.
9: Os mais afetados são os produtores que seguem protocolos específicos para atender essas exigências europeias e recebem um prêmio pela carne. Sobre esses impactos, a suspensão e também a busca por novos destinos, quem fala conosco é o Clayton Gower, superintendente da Famato e também do IMEA.
10: O primeiro ponto é a perda de mercado importante, não é o maior mercado do estado de Mato Grosso, mas é um mercado que representa 3,4%. Então, principalmente do que nós, país exportador e o estado exportador aqui que manda para esses produtos, é realmente perder esse espaço e ter que redirecionar esse produto para algum outro mercado. O outro ponto é que é um mercado extremamente com um valor agregado alto e que traz uma remuneração maior, um prêmio pago à arroba para os produtores. Esse é um grande desafio realmente de recolocar esse produto no mercado, principalmente encaixar um mercado mercado consumidor que atenda e também que remunere na mesma proporção que nós temos. O Brasil tem feito trabalho com a Coreia do Sul para realmente conseguir abrir esse mercado importante que remunera da mesma magnitude que nós temos no mercado europeu. Esse é um desafio que não depende só de nós, né? Então não depende só do mercado brasileiro, mas também o outro lado realmente conseguir imprimir nas velocidades que nós precisamos. É um desafio que realmente colocação, que é um mercado de nicho qualificado e que realmente tem os produtores que atendem todas as exigências, características e tem um prêmio pago para esse tipo de produto, que tem de ser os mais impactados nesse momento, mas a gente também está passando por um outro momento estrutural que é o ciclo pecuário, que ele tende a trazer uma pressão, um movimento até para conseguir corresponder e equilibrar parte desse movimento que possa acontecer com o mercado europeu.
8: E tem oportunidade para agricultura familiar aqui em Mato Grosso. O MT Produtivo está com inscrições abertas para associações e cooperativas, com investimentos que podem chegar a 3 milhões de reais por projeto. A repórter Janaína Oliveira explica quem pode participar e até quando vão as inscrições.
11: A Secretaria de Estado de Agricultura Familiar abriu inscrições para o MT Produtivo, projeto que vai apoiar associações e cooperativas da agricultura familiar em todo o Mato Grosso. Os investimentos podem chegar a 3 milhões de reais por projeto, além da oferta de assistência técnica aos produtores. As inscrições seguem até o dia 5 de outubro. A iniciativa contempla 61 municípios e 8 cadeias produtivas, entre elas de leite, fruticultura, mandioca, café, apicultura e cacau. O objetivo é melhorar a produção, fortalecer os negócios e ampliar o acesso dos pequenos produtores a novos mercados. As informações e a documentação para participar estão disponíveis no portal oficial do MT Produtivo. Janaína Oliveira para o Primeira Página.
9: Para começar a semana, uma temperatura agradável, um friozinho e uma leve frente fria. A mínima registrada foi de 18 graus e a máxima pode chegar a 31 graus. Manhã nublada e, nesse momento, 20 graus na capital nacional do agronegócio.
8: E a gente fala agora sobre saúde, sobre vacina. A Comissão de Assuntos Sociais do Senado

0: permanecer adormecido no organismo e ser reativado, principalmente em adultos e pessoas com imunidade comprometida.
1: O projeto ainda passará por uma nova votação na comissão antes de seguir para a Câmara dos Deputados.
0: E a gente fala também sobre o aparecimento aí de escorpiões, né? Nesse início aí do período chuvoso, traz um alerta para todos nós. É um período em que os riscos de acidentes com escorpiões aumentam. Os cuidados para evitar a picada desses animais precisam ser redobrados. E a gente lembra que a picada de escorpião pode ser grave, especialmente para crianças e idosos.
1: Principalmente ali naquelas regiões com grama, folhas secas, onde eles podem se esconder facilmente. Nessa época, os escorpiões se tornam mais ativos e buscam refúgio. Com isso, eles podem aparecer com mais frequência dentro das casas, principalmente em locais escuros, úmidos e com acúmulo de materiais. A agente comunitária de endemias e também da vigilância ambiental, Jaqueline Marina da Silva, traz algumas orientações para diminuir o risco desses acidentes com os escorpiões.
2: A Vigilância Ambiental orienta que é importante redobrar os cuidados com o aparecimento de escorpiões e neste ano o município já registrou 6 acidentes envolvendo esses animais. É preciso manter o quintal e os arredores da casa sempre limpos, sem o acúmulo de entulhos ou outros materiais que sirva de abrigo, e o descarte correto do lixo ajuda a evitar a presença de baratas, que servem de alimentos para os escorpiões. Dentro de casa, proteja os ralos, vede frestas e antes de usar, sempre verifique roupas e calçados dos objetos que ficaram no chão. Em caso de picada, lave o local com água e sabão e procure imediatamente uma unidade de saúde. Não faça cortes, não tente sugar o veneno e não use tratamentos caseiros. Mesmo que os escorpiões encaminhados à vigilância neste ano não tenham sido identificados como espécies de importância médica, todo cuidado é importante.
0: Alguns moradores falando aí, né, que encontraram escorpiões em casa. Então, assim, os escorpiões, eles são mais ativos à noite e eles podem entrar nas residências por ralos, tubulações e outros espaços sem vedação. Então, é importante tampar os ralos. E se houver alguma picada, a recomendação é procurar atendimento médico imediatamente.
1: E é claro, todo cuidado é pouco. Eu fui buscar o significado da palavra imunossuprimidos. A gente falou agora há pouco sobre a vacinação, né? Então, são aquelas pessoas com a imunidade baixa, enfraquecida, que também estão na lista de prioridade da vacinação contra a herpes zóster. E agora a gente vai para mais um intervalo, daqui a pouquinho a gente volta com muito mais, os destaques do final de semana com Flávio Santos e tem muito conteúdo ainda no último bloco do Primeira Página, já já.
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2: Sete horas e 49 minutos, vamos falar de oportunidade, recado importante, educação e muito mais. Olha só, mais de 2.000 professores devem ser convocados pelo governo de Mato Grosso após a conclusão das novas chamadas do concurso da educação.
3: O cronograma prevê nomeações nos próximos meses e a expectativa é zerar o cadastro reserva ainda em 2026. E os detalhes a seguir com a repórter Janaína Oliveira.
4: A Secretaria de Estado de Educação prepara uma nova convocação do concurso público para professores da rede estadual. A previsão é chamar todo o cadastro reserva ainda neste ano. Até agora, 1.583 candidatos já foram convocados em duas chamadas. A próxima etapa prevê mais 59 nomeações até outubro e outras 583 em dezembro. Com isso, o número total de convocados deve chegar a 2.225. O concurso ofertou inicialmente 1.500 vagas para professor da educação básica. Segundo a SEDUC, o novo chamamento deve reforçar o quadro efetivo e atender a demanda dos profissionais nas escolas estaduais. Janaína Oliveira, para o Primeira Página.
3: Está chegando a 12ª Conferência Municipal dos Direitos da Criança e do Adolescente aqui de Sorriso. O evento será realizado nos dias 10 e 11 de setembro no Auditório Magesse, no Centro de Eventos Ari José Riede, lá no Rota do Sol.
2: Evento importantíssimo para discutir segurança e também políticas públicas para crianças e adolescentes. A programação será dividida em dois períodos, das 7h30 às 10h30 da manhã e também da 1h30 às 4h30 da tarde, das 13h30 às 16h30. As inscrições são gratuitas e o encontro vai promover debates e propostas voltados à garantia dos direitos das crianças e dos adolescentes também. O Renato, que é presidente, né, do conselho, reforça esse convite para que toda a população compareça.
5: Estou passando aqui para fazer um convite especial a toda a nossa população. Dia 10 e 11 de setembro, nós realizaremos a nossa 12ª Conferência Municipal dos Direitos da Criança e Adolescente. Vai ser lá no Centro de Evento Ari Riede. Começa a partir das 7h30 da manhã. Esse ano, além do grande evento que vai ocorrer no dia 10, nós também fizemos as pré-conferências nas escolas estaduais. Os professores, os coordenadores, os diretores articularam junto com as crianças, já discutindo os eixos de debate dentro da escola, compondo proposta para levar para a nossa conferência, né? Então, queremos convidar toda a sociedade, conselheiros, professores, famílias, para participar desse grande evento. As inscrições são gratuitas e estão abertas no site da Prefeitura Municipal de Sorriso e nas redes do CNDCA. Venha nos ajudar a construir políticas públicas fortes para o futuro das nossas crianças e adolescentes. Um abraço a todos, aguardo todos lá dia 10 às 7h30 no Centro de Evento Ari Riede. Um abraço.
3: Importante a participação nesta conferência. E agora a gente fala de política. Os candidatos ao Senado por Mato Grosso terão um novo espaço para apresentar suas propostas e debater ideias. Será nesta quinta-feira, dia 10 de setembro.
2: Tá aí, o debate é promovido pelo portal Primeira Página e pela Centro América FM. Começa às 7h30 da manhã. Então se atentem a esse horário.
3: O encontro será realizado presencialmente na sede da TV Centro América em Cuiabá e terá transmissão ao vivo pelo portal Primeira Página, pela Centro América FM e também pelo YouTube.
2: Esse debate será dividido em dois blocos. No primeiro, os candidatos respondem às perguntas com temas determinados. Já no segundo, as perguntas serão de tema livre e, na sequência, os candidatos... terão um minuto para considerações finais, reforçando quinta-feira, 7:30 da manhã, transmissão ao vivo pelo portal Primeira Página, pela Centro América FM e também pelos nossos canais no YouTube.
3: E a hora de falar de esporte.
6: Esporte.
3: E quem chega com as notícias do esporte é a Renata Barros. Bom dia, Renata.
7: Olá, pessoal. Bom dia. Temos um novo líder no Campeonato Brasileiro. O Flamengo venceu ontem o Remo por 1-0 e assumiu o topo da tabela após o Palmeiras empatar sem gols com o Botafogo. Com isso, o Flamengo passou a ter 69% de chances de ser o campeão brasileiro deste ano, dados do Gato Mestre do GE.Globo. Como o Palmeiras só venceu 2 dos últimos 6 confrontos pelo Brasileirão, suas chances de título diminuíram de 36% para 28%. Já o terceiro colocado, Atlético Paranaense, tem só 1,65% de chances de título. Daí para baixo, todos os times contam com menos de 1% de chance de ficar com o título. Passando da Série A para a Série B, o Cuiabá perdeu na sexta-feira para o Criciúma por 2-0 e com isso chegou ao fim a sequência de 6 jogos de invencibilidade no retorno. Sem muito tempo para lamentações, o Dourado entra em campo amanhã na Arena Pantanal recebendo o Atlético às 19h30. Briga direta na classificação, já que o Cuiabá está na 13ª posição com 36 pontos e o Atlético vem mais acima com 37 pontos em 11º lugar. Uma ótima segunda-feira a todos. Renata Barros para o Primeira Página.
2: Tá aí, obrigada, Renata, pelas informações. Agora vamos falar de um assunto inusitado. Tamara, há quanto tempo você vai à missa? Você não vai à missa?
3: Olha, eu tenho ido aos domingos, né?
2: Em alguma situação você já encontrou um padre aranha?
3: Nunca.
2: Pois é, repercutiu bastante na rede, viu? É, em Cuiabá, na capital Cuiabá, um padre tem chamado muita atenção de jovens, porque ele se veste com uma fantasia do Homem-Aranha. Muito legal e inusitado, né? O padre encontrou uma forma bem diferente de atrair os jovens para um retiro. Faz muita diferença, jovens e crianças sendo atraídas para a igreja. A reportagem é da Clara Lucite, vamos ouvir.
8: Quem passa pela igreja pode até estranhar ao ver o Homem-Aranha por ali, mas em Cuiabá, por trás da máscara, está um padre. Renan da Silva Cunha usou a fantasia do herói para fazer um convite diferente, chamar os jovens para um retiro. A ideia virou vídeo nas redes sociais, chamou a atenção e ajudou a lotar o encontro.
9: Sou o padre Renan, da Arquidiocese de Cuiabá. Isso aí nasceu de uma brincadeira na casa paroquial. A princípio... A gente estava promovendo um retiro para jovens e veio um pensamento intrusivo, assim, por conta do lançamento do novo filme do Homem-Aranha. Ah, e se eu me vestisse de Homem-Aranha e para fazer um vídeo aí para chamar os jovens, etc. Aí eu acabei me vestindo aqui na casa paroquial, fiz uma brincadeira com os outros padres, com os seminaristas e esse vídeo viralizou. Depois eu gravei com os meninos do grupo de jovens lá uma cena de ação, né? O Padre Aranha salvando o mundo e tal. Convidando os jovens pro retiro, e a coisa tomou uma proporção assim inesperada, muito legal.
8: A ideia parecia inusitada, mas tinha um objetivo bem definido: falar a língua de uma geração que cresceu cercada por filmes, séries, quadrinhos e redes sociais. E para colocar o plano em prática, o padre teve a ajuda do grupo de jovens. Bruno Leite, que coordena o grupo, tinha fantasia e entrou na brincadeira.
10: Eu tinha acabado de lançar uma semana depois, ele falou pra gente gravar esse vídeo, né? Que eu achei que ia ficar só em nós, mas acabou que explodiu muito esse vídeo. E saiu da nossa perspectiva, né? Então a gente alcançou muitos jovens com esse vídeo, pra tirar essa visão que o padre é uma pessoa chata, né?
8: E não foi só a fantasia que chamou a atenção. Pra quem recebeu o convite, a forma diferente de apresentar a igreja também despertou curiosidade. A proposta era mostrar que a fé pode ser discutida a partir de assuntos que já fazem parte do universo dos jovens. Luiz Rodrigues comprou a ideia e aproveitou o convite.
11: E uma das coisas que mais me chamou a atenção foi justamente a ideia do padre se fantasiar de Homem-Aranha. Eu confesso que quando eu fiquei sabendo, eu achei um tanto quanto inusitado e até engraçado, porque não é algo que a gente espera de um padre, mas ao mesmo tempo achei muito legal essa forma mais descontraída de aproximar os jovens e mostrar que a igreja também pode ter momentos de alegria e descontração.
8: Para o padre Renan, o Homem-Aranha é a sua porta de entrada. Ele explica que os super-heróis também carregam valores como coragem, responsabilidade, sacrifício e altruísmo. E é a partir dessas histórias que ele encontra uma ponte para falar sobre fé, evangelho e santidade.
9: Sempre tirei muitas lições desses super-heróis e depois, já mais maduro na vida espiritual, na fé católica, percebi o quanto que esses super-heróis, no fim das contas, refletiam o maior de todos os heróis, que é nosso Senhor Jesus Cristo.
8: Hoje, o Padre Aranha usa essa paixão para tentar fazer com que mais jovens se sintam acolhidos e encontrem um caminho até a igreja. Clara Lucite para o Primeira Página.
3: Tá aí, né? E agora a gente fala do Primeira Página, né, Beatriz, que traz aí as principais notícias. Entre elas, Mato Grosso tem 9 incêndios ativos nesse domingo e já é o terceiro em focos de queimada em todo o país nesse mês de setembro.
6: Pois é, notícia triste, né? Embora a gente tenha passado por dias mais tranquilos aqui na nossa região, muitos focos de incêndio, 5º Batalhão, todas as outras corporações têm trabalhado muito. E é justamente por conta dessa umidade relativa, né? Também das altas temperaturas, a gente não vai ter o desfile de 7 de setembro tradicional por conta disso. Cuidados com a saúde e os incêndios acabam agravando essa situação.
3: Tá aí, você fica bem informado, acesse lá os nossos portais, o G1MT, o Primeira Página, com as notícias aí de todo o estado do Brasil e do mundo. E o Primeira Página, neste feriadão aí de 7 de setembro, vai ficando por aqui. Você acompanha mais informações ao longo da nossa programação com os news de hora em hora e também pode acessar lá os nossos portais e ficar bem informado.
6: Pontualmente, 8 horas da manhã, agradecendo a sua companhia e audiência, te desejando uma excelente segunda-feira, um bom início de semana. Para você que está descansando nesse feriado, aproveite. Para você que está voltando de viagem, muito cuidado, muita prudência nas rodovias. E a gente se encontra amanhã, a partir das 7, aqui no Primeira Página. Grande abraço, fiquem com Deus.
3: Um abraço, fiquem com Deus, até amanhã.

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9: Bom dia, bom dia. Segundona brava, 7 de setembro de 2026, feriadão nacional da independência do Brasil, dia que celebra a data em que o Brasil se tornou independente de Portugal. O que aconteceu em 7 de setembro de 1822, popularmente conhecido como 7 de setembro, é um feriadão nacional também chamado Dia da Pátria. Chegando por aqui, Fabiano Lins, para mais um Manhã 89. Manhã de céu parcialmente nublado, temperatura de 21 graus, marcando agora na capital do agro. E aí, tudo certo por aí? Como é que foi de fim de semana? Tá curtindo ainda um feriadão prolongado? Tá trabalhando hoje também? Conta pra mim aqui no 669-9675-0551. Já tem a nossa pergunta do dia. Tem prêmios pra você na segunda hora aqui do Manhã 89. Uma programação recheada pra embalar o seu fim de semana prolongado, o seu feriadão. É hora da nossa mensagem do dia, para você começar bem motivado essa manhã de segunda-feira. Como hoje é feriadão, o nosso tema é liberdade também é escolher o caminho certo. Hoje é 7 de setembro, dia da independência do Brasil, e também o começo de mais uma semana. Uma data que nos lembra de liberdade, mas também de responsabilidade. Porque ser livre não é simplesmente fazer tudo o que queremos. Liberdade também é ter coragem para escolher o que faz bem. É deixar para trás aquilo que nos prende. É não permitir que o medo, a mágoa ou o passado decidam o nosso futuro. Nesta segunda-feira, pense naquilo de que você também precisa se libertar. Talvez seja uma preocupação, uma culpa, um pensamento negativo ou algo que já passou, mas continua ocupando espaço no seu coração. Entregue a Deus aquilo que pesa. Valorize sua família, sua história, sua terra e as oportunidades que a vida oferece. E comece essa semana com esperança. Que sejamos livres para fazer o bem, recomeçar e construir dias melhores. Que Deus abençoe nossas famílias e o nosso Brasil. Tenha um feriado abençoado e uma excelente semana. Essa foi a nossa mensagem do dia.

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0: 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Aqui o Wesley Safadão com o Rei Vaqueiro Displicente. 8h19, fechando aqui a nossa primeira sequência de hoje aqui do manhã, desse feriadão. Rolou aqui ainda o Fred e o Fabrício, Você Não Cuidou. Teve aqui ainda Priscila Senna com Gustavo Lima, Doce Mel, Amor e Fé, Hungria. Abriu o nosso manhã de hoje. Vamos registrar aqui as primeiras participações. A Deise está aqui ligada com a gente. Um bom dia para você. Bom dia também para Margarete no Jardim América. A Gelsonita no Monte Líbano também. Bom feriadão para você. Valeu pela companhia. A Fátima também está aqui ligada com a gente desde mais cedo. A Isabete da Costa, bom dia para a Cleonice, para o Marcinho ali no Jardim Primavera, a Romilda no Mário Reiter também, a Rosane ali no Industrial, na Zona Leste, Juvenal também, no Jardim Califórnia. Bom dia para o Marlon Binotti, família Binotti, o Adão Oliveira também com a gente. Alô Marlene Faganelli, tudo bem, lindona? Boa segunda-feira, boa semana. Deixa eu trazer para você aqui a nossa pergunta do dia, o nosso bate-papo diário. O que que a gente vai conversar hoje nesse feriadão? Já que nós estamos comemorando hoje a independência do Brasil, vamos falar aqui da nossa pergunta do dia hoje. Relacionamento é parceria ou a pessoa continua livre para fazer o que quiser? Hã? No dia da independência, o debate é sobre liberdade, limites e compromissos a dois. Quero saber a sua opinião. Independência, cada um precisa manter sua individualidade, seus amigos e seu espaço. Ou compromisso, quando existe vida a dois, certas decisões precisam ser conversadas. Qual é a sua opinião? Já tem um banner rolando aqui no status do nosso WhatsApp. Quero saber a sua opinião. Conta pra mim também onde que você tá ouvindo a Centro América aqui nesse feriadão. Tá trabalhando? Tá curtindo o feriado em casa?
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0: 8h21.

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13: Na capital do agro, céu parcialmente nublado, a temperatura agora é de 22 graus.
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Fechamos aqui com o som aqui do Ian com Dilcinho. A gente separou. Ainda Chora Coração com o Vando. Clássico pra gente matar saudades. Falando de clássicos, abrimos com o Queen, Radio Gaga. E foi a nossa primeira aqui da sequência. Deixa eu aproveitar para dar um bom dia aqui também para o Guilherme, tá aqui ouvindo a gente. Estou trabalhando hoje, ouvindo aqui a rádio. Toca um Zezé de Camargo para mim. Valeu, alô Juliano, aquele abraço. Bom dia para você no Pinheiros 2. E aí Juliano, tá em casa hoje ou tá trabalhando? Conta pra gente aqui no nosso WhatsApp. Tem a nossa pergunta do dia que tá rolando também, tá aqui no nosso status já também. Nesse clima de feriado da independência, hoje a gente quer saber a sua opinião. Relacionamento é parceria ou a pessoa continua livre para fazer o que quiser? No dia da independência, o debate é sobre liberdade, limites e compromissos a dois.

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1: Tá chegando a primeira edição de hoje aqui do Centro América News. A informação é com a Tamara Figueiredo. Bom dia para você.
2: Olá, bom dia Fabiano Lins, bom dia aos ouvintes do Centro América News. Lembrando os munícipes de Sorriso que as agências bancárias não terão atendimento presencial hoje, por conta do feriado da Independência. O atendimento volta ao normal amanhã, dia 8. Durante o feriado, os clientes podem usar os aplicativos, canais digitais, telefone e correspondentes bancários. O Pix funciona normalmente, mas transferências por TED e outras compensações não serão feitas nesta segunda-feira. Contas e boletos com vencimento no feriado podem ser pagos no próximo dia útil, sem acréscimo. Mesmo assim, a orientação é conferir os prazos e se organizar para evitar transtornos. Na terça-feira, as agências retomam o atendimento normalmente. Mesmo com as agências fechadas, aplicativos e sites dos bancos permanecem disponíveis para operações como transferências, pagamentos e consultas. As áreas de autoatendimento devem permanecer abertas, a depender de cada instituição bancária. Outras notícias você acompanha a qualquer momento com mais um Centro América News.
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Marcos e Bellucci, pena que você já namora. Ainda teve aqui o John Legend, We Just Don't Carry. 8 minutos faltando aqui para as 9 da manhã, reta final dessa primeira hora. Intervalo chegando, na volta tem o hit do dia. 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

0: O Sorrinote chegando aqui para parabenizarmos juntos as celebridades, os fãs da Centro-América que hoje completam o aniversário nesse feriado de 7 de setembro. Parabéns aqui hoje para o Tony Garrido, cantor brasileiro nascido no Rio de Janeiro em 1967. Parabéns também para o Paulo Marcum, jornalista brasileiro nascido em São Paulo em 1952. Quero parabenizar você também, ouvinte fã, que hoje está de aniversário, está tomando e está completando mais um ano de vida.
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0: Paulinha mostra pra casar, viu? Diego e Vitor Hugo pra fechar a primeira hora aqui do nosso manhã de hoje, aqui do feriadão.
1: Essa é pra casar, viu?
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3: Escrita em 1967 para os fãs de Neil Diamond, a canção do sucesso que você não esquece de hoje brilhou em dois momentos. No primeiro, com uma melodia mais lenta e ao mesmo tempo sedutora, e ajudou a consolidar a relação de Neil com seu público feminino. Uma música que teve covers memoráveis como do Beatle Orchestra em 1977 e a versão de 1994 da banda Wood Overkill, e que entrou para a trilha sonora do filme Pulp Fiction, de Quentin Tarantino, que em cena épica com a personagem de Uma Turma e John Travolta, a canção brilhou pela terceira vez. Diretamente de Just For You, segundo álbum de Neil Diamond, o sucesso que você não esquece hoje é Girl, You'll Be a Woman Soon.

0: ouvimos mais uma edição do sucesso que você não esquece. Até a próxima edição.
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0: Como de papo de novela, você fica sabendo agora tudo que rola no capítulo de hoje da novela Nobreza do Amor, novela das 6 da Globo que você acompanha na tela da TV Centro-América no canal 7.1 digital. Capítulo 141 dessa segunda-feira, dia 7 de setembro. Casemiro vai expulsar Mirim de casa e Graça vai se desesperar. Caetana vai decidir deixar o engenho e se mudar para as terras de Tonho. Mirinho vai pedir abrigo a Manuel e Fortunato. José vai desconfiar de que o assalto que sofreu também pode ter sido encomendado por Mirinho. Gendal vai sofrer por não conseguir notícias de Alica. E Binta vai se incomodar com a obsessão do rei por sua esposa. Binta vai atear fogo aos pertences de Alica. E Kênia vai comemorar o descontrole da rainha. Didi, Montanha e Carrapato vão assaltar o armazém dos Curi. Caetana vai questionar Tonho sobre sua ida para a Batanga. E o Tonho vai anunciar a Lica que decidiu permanecer em Barro Preto. É o resumo de hoje do capítulo da novela Nobreza do Amor, que você acompanha logo mais na tela da TV Centro-América.
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0: E aí, como é que tá o feriadão? Tudo certo por aí? Bom dia, bom dia. Amanhã de segunda-feira, 7 de setembro de 2026. Feriado da Independência do Brasil. Celebra a data em que o Brasil se tornou independente de Portugal, o que aconteceu em 7 de setembro de 1822, popularmente conhecido como 7 de setembro, é um feriado nacional e também é chamado do Dia da Pátria. Por aqui o Fabiano Lins, vamos juntos até às 10 horas com muita música boa e eu já vou abrir rodada de sorteio para você. O Camelos Restaurante oferece um rodízio completo de massas, pizza, petisco e risoto. E você, fã aqui do Manhã 89, vai ter a chance de concorrer a um rodízio com direito acompanhante, tá? Para participar, vai deixar o nome completo com seu telefone aqui no nosso WhatsApp e vai concorrer. Só lembrando que o ganhador pode retirar o prêmio, tá bom? O consumo tem que ser feito hoje e apenas no local.

Centro América, rádio oficial do seu feriadão, no meio do processo, aqui com o Pixote para fechar mais uma sequência. Ah, teve aqui ainda o som do Jota Quest com o Tim Maia, acendo o farol, você tá ligado, tá rolando sorteio, final dessa hora, deixa o nome completo com o telefone, tá? E a frase, Fabiano, eu quero aí o rodízio do camelo, que eu já vou saber que você tá afim, tá? 669-9675-0551.

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89,3 Centro América, rádio oficial aqui do seu feriadão. Bruno e Barreto para fechar aqui a nossa sequência com o Som Texana 37, Simone Mendes, Direitos Iguais, Até Quando com Natanzinho Lima. Foi a nossa primeira hora, nosso WhatsApp bombando aqui de participações. Tem presentão para você saindo no final dessa hora. O Camelos Restaurante oferece para você hoje um rodízio completo com massas, pizza, petiscos e risoto. Tá afim? Nome completo com telefone, tá? E vai concorrer ao rodízio com direito a acompanhante, tá bom? Além de deixar o nome completo com telefone, deixa lá, Fabiano Lins. Quero concorrer ao rodízio do Camelos, que eu já vou estar sabendo que você quer participar.

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2: Muito bem, está chegando mais uma edição aqui do Centro América News. A informação agora com a Beatriz Schaefer. Bom dia para você.
3: Fabiano Lins, muito bom dia. Estou de volta ao Centro América News nessa segunda-feira, feriado de 7 de setembro. Há pouco noticiamos sobre um acidente envolvendo uma motocicleta na BR-163. O motociclista Demilton Martins de Oliveira, de 36 anos, não resistiu aos ferimentos e faleceu no Hospital Regional de Sorriso. O acidente aconteceu na noite de sábado e Demilton foi socorrido pelo Corpo de Bombeiros e levado à unidade de saúde. Ele sofreu traumatismo crânioencefálico grave e também múltiplas fraturas. A vítima ficou presa embaixo do automóvel e precisou ser retirada pelas equipes de emergência. A Rota do Oeste e Polícia Rodoviária Federal também estiveram no local. O sepultamento irá acontecer em Campo Verde. A família, nossas condolências.
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Luan Santana, Clone, 10 minutos para as 10 da manhã. Ainda que o som do Juan e Leandro com Danilo e Davi. Fofoca do ano. Take on me com a Ha. Abriu aqui a nossa sequência. Já já tem sorteio rolando para você. Tem um rodízio com direito acompanhante lá pro Camelos Restaurante. É aquele rodízio completo com massas, pizza, petisco e risoto. Para concorrer, vai deixar o nome completo. Ó, esse nome completo tem que ser o que tá na sua identidade, que tem que estar aí na sua CNH, tá? Tem ouvinte fã que manda apenas só o nome, ou só o primeiro nome. Às vezes tem ouvinte que manda até apelido. Ó, vai dar problema se você for sorteado. Se não mandou o nome completo, vai chegar, vai conferir com seu documento lá no Camelos, não vai conseguir entrar pra deliciar o rodízio, tá? Segue o conselho do Fabiano Lins. Nome completo com seu telefone, tá? Pra concorrer o rodízio, tá saindo daqui a pouquinho.

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fechar nosso papo de novela com tudo que rola no capítulo de hoje da novela Quem Ama Cuida, novela das nove da Globo, que você acompanha na tela da TV Centro-América no canal 7.1 digital. Capítulo desta segunda-feira, dia 7 de setembro. Adriana vai aceitar as desculpas de Dora. Diná vai ameaçar Edivaldo. Pedro vai alertar Dora sobre Ademir, afirmando que o pai pode usar de seu conhecimento para prolongar o divórcio litigioso. Mal e Elisa vão ser solidários com Daphne ao ouvir a jovem reclamar de Tom. Diná vai sentir medo de perder o emprego quando Pilar descobrir por Edivaldo que a funcionária roubou o anel de Arthur. Já Adriana vai dar alta para César e recusa o convite do médico para trabalhar em sua clínica. Bia vai comentar com Bruna que César pode estar encantado por Brigitte. Liris vai contar a Nancy que ficou mexida com o beijo que deu em Ulisses. É o resumo de hoje do capítulo da novela Quem Ama Cuida, novela das nove, que você acompanha logo mais na tela da TV Centro América. É aqui mesmo, a rádio que só tem fã. 3 minutos faltando para as 10 da manhã. Vamos lá para sorteio, produção. Tá saindo agora um rodízio do Camelo Restaurante. É aquele rodízio completo com massas, pizzas, petisco e risoto. Quem tá levando com direito acompanhante é a Nathalie Santiago da Silva. Final do telefone 9291. Atenção, Nathalie Santiago da Silva. Parabéns, lindona. Você pode ir diretamente, tá? Lá no Camelos. Você chega lá, vai apresentar seu documento com foto. O consumo tem que ser feito, tá bom? No local. É válido pra hoje esse rodízio, tá bom? Fechou? E eu fecho a primeira parte aqui do Manhã de hoje. Já já chega Silvia Letícia com a segunda parte do Manhã 89. E a gente se fala amanhã, na terça-feira, tá? Na madrugada, às 5 com o Café Sertanejo. Um abraço, aproveitem o feriadão.

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9: Bom dia, meus amores, minha gente querida. Estamos chegando no seu feriado. 7 de setembro chegou o feriado nacional, dia da Independência do Brasil. E quanto

que só tem fã. Aqui tem música, informação, aquela companhia gostosa, alegria, aquele papo gostoso pro seu feriado ficar ainda melhor, né, gente? Ainda melhor. Então, você está em casa, você está no sítio, você está na estrada, trabalhando, viajando, descansando, não importa onde você esteja. O importante é que você está aqui no nosso Manhã 89, aumenta o volume, porque, claro, sua manhã continua comigo, Silvia Letícia, aqui na sua rádio que só tem fã. E hoje, né, hoje é dia de lembrar que o Brasil é feito de muita gente diferente, né? Isso mesmo, de gente diferentes, de muitos sotaques, histórias, culturas, sonhos, né? E independência também pode ser uma palavra para nossa vida. Então, é aprender a caminhar aí com as próprias pernas, tomar decisões, recomeçar quando for preciso, não desistir dos nossos sonhos, né? E que o nosso Brasil siga assim, sempre avançando, que cada brasileira possa ter aí motivos para acreditar em sempre dias melhores, em acreditar que Deus sempre está à frente de tudo. Então hoje, feriado, 7 de setembro, independência do Brasil e muita música boa aqui no seu feriado.

0: Centro-América, a sua rádio que só tem fã. É, só tem fã essa rádio, hein, gente? Ô, gente, esquecimento, Skank, num feriadão gostoso desse, fala sério, é só na Centro-América. Melhor que isso é concorrer a prêmios com a gente aqui nessa manhã, né? Então capricha, bora participar comigo aqui a partir de agora. Eu tenho pra você aqui um prêmio maravilhoso, maravilhoso. Só que eu vou te contar, sabe que hora? Depois do nosso intervalo. Te peguei, né? Volta comigo, já tem prêmios pra você aqui na nossa manhã de segundona. E é feriado, hein, gente? Eu sei que é cara de domingo, né? Mas é segunda, tá?
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0: 10:16.
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Danos e Danos. Ah, sorriso maroto, ferrugem, benza Deus na Centro-América, 10h22, bora pros nossos prêmios de hoje. Feriadão merece aquele prêmio pro nosso fã e o seu almoço especial pode ser aí no Recanto da Viola. Concorra agora a delicioso almoço pra você mais acompanhante, tá gente? Lá no Recanto da Viola. Pra participar, molezinha, lá no nosso WhatsApp, você vai enviar pra gente nome completo, número do seu telefone e pronto, você já participa. Só lembrando que o ganhador vai apresentar um documento oficial com foto para retirar o seu prêmio direto lá no Recanto da Viola. Olha que chique, participe, boa sorte para você.

0: Centro América Rádio, que só tem fã. E os nossos fãs curtiram essa música maravilhosa de Corpo e Alma, Traia Velha, Três Vícios, fechando aqui a nossa sequência. Deixa eu aproveitar para mandar alô aqui para Amanda, para o Carlos André, a Ângela, Franciele. Quem mais está participando? Alex, tudo bem? Jennifer, também o Marcione, Rosângela, o Everton, todo mundo já participando do nosso sorteio. E depois do intervalo eu falo como você participa, tá? Tá chegando aí o nosso intervalo e tem informação para você.
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0: Hora de falar com a Tâmara Figueiredo. Oi, Tâmara, bom dia para você.
2: Bom dia, Silvia Letícia. Bom dia aos ouvintes do Centro América News. Os condutores que pegarem a estrada em Mato Grosso durante este feriado da Independência do Brasil devem ficar atento às mudanças no trânsito e ao reforço da fiscalização nas rodovias federais. A PRF, Polícia Rodoviária Federal, está realizando a Operação Independência 2026 até esta segunda-feira, quando acontece o retorno para casa. A ação terá um aumento no policiamento nas principais BRs que cortam o estado, além do uso de radares móveis, etilômetros e monitoramento em tempo real. O objetivo é prevenir acidentes de trânsito e reduzir os comportamentos considerados de risco, principalmente durante os períodos de maior movimentação nas estradas. Entre as principais condutas que estão no foco da fiscalização está o excesso de velocidade, as ultrapassagens proibidas e a direção sob efeito de álcool. A PRF informa que fará restrições temporárias para a circulação de veículos de carga em rodovias federais de pista simples. As restrições nesta segunda-feira acontecem das 4 às 22 horas. Nas rodovias federais duplicadas, a circulação desses veículos permanece liberada. Outras notícias você acompanha a qualquer momento com mais um Centro América News.
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0: 10:32.

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a Roça Vence, né, Michel Teló? Fechando mais uma sequência por aqui, você ouviu também Ana Castela, é que eu não te esqueci. Falando em Ana Castela Boiadeira, a Ana, Zé Felipe e Leonardo soltaram a voz juntos e fizeram a alegria, né, de quem estava aí por perto.

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Jorge Mateus, I'm Yours. Ah, gente, semente, I'm Yours, tudo isso pra você aqui. Gente, ó, seguinte, participe, porque o seu almoço especial pode ser no Recanto da Viola. Concorra agora aquele delicioso almoço pra você, mais acompanhante, tá? Manda seu nome completo, número do seu telefone, só isso você já participa. Lembrando que o ganhador vai apresentar o seu documento oficial com foto pra retirar o seu prêmio direto lá no Recanto da Viola. Você vai participando, interagindo, no final do nosso manhã tem sorteio, tá? Daqui a pouquinho tem o programa eleitoral obrigatório gratuito aqui na Centro-América. A gente volta às 11h25, mas vamos ouvir também Turma do Pagode com Ferrugem e Mumuzinho. Ótimo dia pra você.

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4: 11:32.
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2: Estamos de volta. Bom dia, meus amores. Bom dia. Para você que tá ligado na melhor do seu rádio. Bom feriado para você.

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Gustavo Lima, apelido carinhoso, embaixador maravilhoso, né? Falando de amor aqui. E olha, falando em embaixador, uma atitude que merece ser valorizada, viu? Vou te contar agora uma história, que durante o show, né, Gustavo Lima, lá em Paulo Afonso, né, um imprevisto aí aconteceu, mostrando a atenção e o cuidado do embaixador com o público, né, e com quem estava, assim, trabalhando no evento. O que que aconteceu? O Gustavo estava aí jogando toalhinhas, né, para os fãs, quando uma delas acabou atingindo um vendedor. Sabe aqueles vendedores ambulantes, né, que passa no meio do público, comercializando as bebidas no copo? E aí, com impacto, né?

sensibilidade, né, de perceber o ocorrido e não simplesmente seguir o show. O Gustavo fez questão também de reconhecer o prejuízo causado ao vendedor e tentou resolver aí a situação. Uma atitude de atenção, de respeito, consideração que merece ser valorizada, viu, gente? Merece, né? Eu vou te falar, merece muito ser valorizada. É pouco, mas é uma pessoa gigantesca, né, gente? Esse embaixador, você já participou do nosso sorteio? Ainda não? Ah, então participe que já tem resultado. Na hora que eu fechar o programa aqui, a nossa manhã, pra gente embarcar no Flash Hits, eu já vou anunciar o ganhador e pode ser o seu nome. Você pode faturar aquele almoço especial lá no Recanto da Viola. Manda aí nome completo, número do seu telefone, você já participa, só lembrando que o ganhador deve apresentar o seu documento oficial com foto para retirar o seu prêmio diretamente lá no Recanto, tá? Então, boa sorte para você!

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2: Vamos falar com a Beatriz Schaefer. Beatriz, bom dia para você.
3: Silvia, Letícia, bom feriado a você, bom feriado também aos ouvintes que nos acompanham aqui na Centro América FM. Vamos falar de segurança pública? Vídeos de abordagens realizadas durante a Operação Salvaguarda em Sorriso estão circulando nas redes sociais. Essa ação reforça a fiscalização em estabelecimentos e busca garantir a segurança e a ordem no município. Nesse final de semana, durante as abordagens, menores foram encontrados consumindo bebidas alcoólicas e um homem com mandado de prisão foi localizado. De acordo com a Polícia Militar, novas fiscalizações podem ocorrer a qualquer momento. Se mantenha informado e antenado em tudo que é destaque em Sorriso e região e continue conosco ouvindo música boa e de qualidade aqui na Centro América FM.
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0: Wesley Safadão, rei vaqueiro de Simplente, aqui na sua Centro-América, a rádio que só tem fã. Bora pro nosso sorteio antes da gente fechar nossa manhã aqui, gente? Quem é que vai faturar o nosso prêmio da hora aqui? Prêmio da manhã, né? Vamos lá então, anunciando então, quem faturou esse almoço delicioso é a Mariane Borba, final do telefone 7005. Parabéns, Mariane. Para retirar o seu prêmio, basta ir direto no Recanto. Não esqueça de levar o seu documento com foto. Você vai precisar apresentar lá, tá? Prêmio é válido até sexta-feira. Para você, mais acompanhantes. Gente, daqui a pouquinho a gente se encontra lá no nosso Flash Hit. Já dei uma espiadinha aqui, meus amores. Hoje o nosso programa de feriadão tá daquele jeito que você ama. Especial, tá? Deixa eu aproveitar para mandar aqui uma alusão muito especial pro Marcos, que tá lá no Vilage curtindo a gente. Já, já tem Flash Hits.
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1: Está no ar. Pense nisso. A mensagem de otimismo e reflexão. Ainda o amor. Nos dias que vivemos, muito se ouve falar a respeito do amor. Suspiram os jovens por sua chegada, idealizando cores suaves e delicados tons. Alguns o confundem com as paixões violentas e degradantes, e por isso mesmo afirmam que o amor acaba. Entretanto, o amor já foi definido como o mais sublime dos sentimentos. Reveste-se de tranquilidade e confere paz a quem o vivencia. Não é produto de momentos, mas construção laboriosa e paciente de dias que se multiplicam na escalada do tempo. Narra o famoso escritor inglês Charles Dickens que dois recém-casados viviam modestamente. Dividiam as dificuldades e sustentavam-se na afeição pura e profunda que devotavam um ao outro. Não possuíam senão o indispensável, mas cada um era portador de uma herança particular. O jovem recebera como legado de família um relógio de bolso que guardava com zelo. Na verdade, não podia utilizá-lo por não ter uma corrente apropriada. A esposa recebera da própria natureza uma herança maravilhosa, uma linda cabeleira, cabelos longos, sedosos, fartos, que encantavam. Mantinha-os sempre soltos, embora seu desejo fosse adquirir um grande e lindo pente que vira em uma vitrina, em certa oportunidade, para os prender no alto da cabeça, deixando que as mechas caprichosas bailassem até os ombros. Transcorria o tempo e ambos acalentavam o seu desejo, sem ousar expor ao outro, desde que o dinheiro que entrava era todo direcionado para as necessidades básicas. Em certa noite de Natal, estando ambos face a face, cada um estendeu ao outro, quase que ao mesmo tempo, um delicado embrulho. Ela insistiu e ele abriu o seu primeiro. Um estranho sorriso bailou nos lábios do jovem. A esposa acabara de lhe dar a corrente para o relógio. Segurando a preciosidade entre os dedos, foi a vez dele pedir a ela que abrisse o pacote que ele lhe dera. Trêmula e emocionada, a esposa logo deteve em suas mãos o enorme pente para prender os seus cabelos, enquanto lágrimas significativas lhe rolavam pelas faces. Olharam-se ambos e, profundamente emocionados, descobriram que ele vendera o relógio para comprar o pente e ela vendera os cabelos para comprar a corrente do relógio. Ante a surpresa, deram-se conta do quanto se amavam. O amor não é somente um meio, é o fim essencial da vida. Toda expressão de afeto propicia a renovação do entusiasmo, da qualidade de vida, de metas felizes em relação ao futuro. O amor tem a capacidade de estimular o organismo e de lhe oferecer reações imunológicas que proporcionam resistência para as células, que assim combatem as enfermidades invasoras. O amor levanta as energias alquebradas e é essencial para a preservação da vida. Eis porque ninguém consegue viver sem amor, em maior ou menor expressão. Pense nisso, mas pense agora. Chegamos assim ao final de mais um Pense Nisso. 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
0: Apertem os cintos, estamos decolando no nosso Flash Hits deste feriado, segunda-feira, 7 de setembro. E a gente começa muito bem com Marcelo. Abre o coração. Bom início de tarde, bom.

0: Érica Rádio que só tem fã, direto de 1987 para o nosso 2026. Roupa Nova, A Força do Amor, fechando essa sequência musical aqui na sua tarde. Daqui a pouco, depois do nosso intervalo, eu volto com muito mais para você, aproveitando para mandar aquele alusão para o Marcão, para a Isabela, né? É, a sua filha Isabela, a esposa Fernanda, que está curtindo a gente volta com Pink Floyd para essa família maravilhosa que está aí curtindo o feriadão na Centro América.
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0: Nosso início de tarde na marca de 32 graus, com umidade relativa do ar em 51%. Boa tarde para você. Estamos de volta já, né, gente? Bora pro nosso Flash Hits.
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0: Pink Floyd abre mais uma sequência musical.

0: Centro-América. Essa é a rádio que só tem fã. Brincar de Viver é uma famosa canção gravada por ela, maravilhosa Maria Bethânia, com letra de Guilherme Arantes. Essa melodia composta, né, com parceria associada com o cantor John Lucy. Música que foi lançada lá em 1983, pra gente matar a saudade nessa tarde de 7 de setembro.
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0: Voltamos a falar com a Tâmara Figueiredo. Oi, Tâmara, uma boa tarde para você.
3: Boa tarde, Silvia. Letícia de volta com mais um Centro América News. O estado de Mato Grosso registrou em média 6 desaparecimentos de pessoas por dia no primeiro semestre de 2026, segundo dados do Sistema Nacional de Informações de Segurança Pública. Ao todo, foram 1.109 registros entre janeiro e junho deste ano, colocando o estado entre os 10 com maiores taxas de desaparecimento do país. A taxa de Mato Grosso chegou a 48,13 casos a cada 100 mil habitantes, a sexta maior do Brasil no período. O estado ficou atrás de outras regiões como Amapá, Roraima e Distrito Federal. Os números fazem parte de um cenário nacional de crescimento. O Brasil registrou 43.910 desaparecimentos nos 6 primeiros meses deste ano, o maior número para o primeiro semestre em uma década. Com isso, a média nacional passou de 196 desaparecimentos por dia em 2016 para 242 em 2026, cerca de 10 pessoas desaparecidas por hora. Outras notícias você acompanha a qualquer momento com mais um Centro América News.
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4: O Brasil atingiu recentemente a cota de exportação de carne bovina para a China, que é o país entre os importadores que mais compra o produto brasileiro. Mas ainda assim, não houve queda na arroba do boi gordo, que tem apresentado estabilidade nas últimas semanas.
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0: o Vinícius Cantuária. Uma curiosidade sobre Vinícius Cantuária, que ele nasceu em Manaus, gente. Olha que bacana, né? Então tá aí, fechando a nossa sequência com Na Canção. Antes ouvimos Typical Maile com Tina Turner e já já eu tô de volta com você.
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0: Electric Light Orchestra com Tailight na sua Centro América, rádio que só tem fã. Daqui a pouco a gente curte o nosso sucesso que você não esquece, que está chegando aqui na programação. Você que está aí curtindo o seu feriado, estamos ao vivo na sua estação.
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8: Escrita em 1967 para os fãs de Neil Diamond, a canção do sucesso que você não esquece de hoje brilhou em dois momentos. No primeiro, com uma melodia mais lenta e ao mesmo tempo sedutora, e ajudou a consolidar a relação de Neil com seu público feminino. Uma música que teve covers memoráveis como do Bido Orchestra, em 1977, e a versão de 1994 da banda Wood Overkill, e que entrou para a trilha sonora do filme Pulp Fiction, de Quentin Tarantino, que encena a época com a personagem de Uma Turma e John Travolta, a canção brilhou pela terceira vez. Diretamente de Just For You, segundo álbum de Neil Diamond, o sucesso que você não esquece hoje é Girl, You'll Be a Woman Soon.

0: ouvimos mais uma edição do sucesso que você não esquece. Até a próxima edição.
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0: Gucci, Rita Lee. Fechando nossa sequência musical, daqui a pouco tem Easter Rock and Roll. Uma excelente tarde para você que está no trânsito, me dando aquela carona gostosa, viajando comigo nesses clássicos que só Flash Hits tem para você, na frequência 89,3 do seu rádio.
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0: 1:16.
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0: Que só tem fã, Trio Los Angeles, Transas e Caretas, fecha a nossa sequência. E olha, daqui a pouquinho eu vou trazer aniversariante do dia pra você aqui no nosso Flash Hits.
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0: Voltamos a falar com ela, Beatriz Schaefer.
4: Silvia Letícia, boa tarde. De volta ao Centro América News essa segunda-feira, com atualizações de um crime que chocou todo o estado de Mato Grosso. Novas imagens da câmera de segurança da casa onde Gleice Kelly Geraldo de Souza foi assassinada em Lucas do Rio Verde foram divulgadas pelo advogado da família. Segundo ele, os registros mostram discussões antes do crime e contradizem a versão de que o assassinato teria ocorrido durante um suposto surto. O material também aponta que o acusado teria falado sobre matar Gleice e a filha do casal, que também foi atacada e sobreviveu. A defesa sustenta que ele não tinha consciência dos atos. Uma nova perícia psiquiátrica apontou esquizofrenia e transtorno bipolar e voltou a indicar inimputabilidade. O laudo ainda será analisado pela justiça. Todos os detalhes você encontra no Primeira Página e também no G1MT. Continue conosco aqui na Centro América FM. Até mais.
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0: 1:32.

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Vamos continuar a nossa viagem com o aniversariante do dia, uma das vozes mais marcantes do rock, completa mais um ano de vida nesta segunda-feira, dia 7. Chris Kent, né, vocalista principal, compositora dos Pretenders, faz hoje 75 anos, gente, maravilhosa. Hoje, então, completando mais um ano de vida, 75 anos. E pra gente homenagear aí, vamos de Pretenders com Back on a Chance Again.

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Paul McCartney na sua Centro América, a rádio que só tem fã, e eu vou nessa, né, gente, agradecendo sua companhia, sua participação sempre conosco para começar bem essa semana, nesse feriado. Espero que seu feriado continue bem especial e, claro, na companhia da Centro América, já já, no Comando da Tarde, o Edilson Batata chegando com No Seu Ritmo. A gente fecha com Legião Urbana, Índios. Tchau e até amanhã às 10.

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7: Temperatura em Sorriso 36 graus, previsão para hoje à noite de 21.
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7: Opa! Estamos chegando. Começando mais uma semana. Mais uma semana, né? Hoje, segunda-feira, dia 7 de setembro. Dia da Independência do Brasil. Você que tá de aniversário hoje também, parabéns a você, viu? Silvia Letícia esteve aí fazendo companhia, agora ela vai descansar a voz. E aí chega eu e essa criaturinha aqui. Vamos nessa, vamos passar mais uma tarde juntos por aqui na programação mais gostosa do rádio. Na mais ouvida, na mais legal, tá bom? Aqui Alto Astral lá em cima, informação, muita música boa. E a gente já começa hoje, sabe com quem? Um som bem legal. Inclusive, eu até ia falar um pouquinho da música. Essa música é nostalgia, né? Pista. Anos 90. Essa música foi lançada em 1996. E é um italiano que chega chegando. Muito querido no Brasil na época. Até hoje, de vez em quando, ainda faz algumas apresentações por aqui no Brasil. E ele é muito querido. A galera dançou muito músicas. Sabe de quem? W.

0: Gustavo Mioto, Murilo Rufi, Novo Sozinho. Nesse primeiro bloco, no seu ritmo, também teve o som do Nat Roots, Reg Power. E a primeirinha hoje, W, Gonna Be My Baby. Um abraço lá pro pessoal do Projeto Casulo. Fala meu amigo Loredi Vedói, ligadaço, já mandando alô dele de boa tarde pra cá. Também, quem mandou alô de boa tarde é o Marcinho do Primavera, mandou boa tarde, 28 áudio, né, Marcinho? Grande abraço, amigos do Jardim Primavera, do Projeto Casulo. Ó, a Duda Guebardi também. Tô ligada, tô acompanhando aqui. Boa tarde, Batata. Valeu, Duda. Pra você, pra toda a família aí, um abraço. Obrigado pela companhia de sempre. Obrigado por sempre estar participando por aqui, viu? Uma ótima tarde de feriadão a todos nós. Tem gente que é feriadão, né? Tem gente que é segunda-feira normal. Né, passarinho? Então, segunda-feira. Só a rua tá menos movimentada. Tem um monte de gente, né, que acordou, né, perto da hora do almoço, mas pra nós é segunda-feira normal. É. Bora pro intervalo então, aqui só tem fã, vai participando, mandando seu alô de boa tarde. Muito obrigado aí a todos que estão acompanhando no seu ritmo, aquela mistura gostosa de todos os ritmos e todos os tempos. Aproveita e pedir aquele som que você gosta, daí se tiver aqui no Banco Musical, a gente vai dar um jeito de atender, tá bom? Vamos pro intervalo e eu já volto.
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10: Leonice do Jardim Amazônia pediu aqui Dissident com Fada Morgana. Boa, né? Aumenta o volume aí, Leonice. Um grande abraço aos amigos do Jardim Amazonas. Classicão por aqui na programação.

0: fofoca do ano por aqui no seu ritmo. Oi, Leandro, com Danilo e Davi. Nesse bloco aqui também teve o Matheus e Cauã com a Saudade Boa, Simone Mendes, Erro Gostoso e o pedido. Cadê? Da Leonice lá do Jardim Amazonas, né? Será que foi essa mesmo, Leonice? Você ouviu aí no volume alto? Você não falou nada. Mas você falou que você queria ouvir a música do Fata Morgana, né? Espero que tenha sido essa mesmo, tá? Grande abraço e ótima tarde, pessoal do Jardim Amazonas, ligadinho com a gente aqui na programação da 89. Vamos pro intervalo, agora tem informação chegando aqui, nossa equipe de jornalismo com o Centro América News.
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0: Tâmara Figueiredo trazendo informação. Oi, Tâmara, boa tarde.
3: Olá, boa tarde, Batata. Boa tarde aos ouvintes do Centro América News. A Caixa Econômica Federal foi credenciada pelo governo de Mato Grosso para operar empréstimos consignados na folha de pagamento de servidores civis e militares do Poder Executivo, ativos e inativos, além de pensionistas. A autorização ocorre cerca de 2 meses depois de o Estado acionar judicialmente 10 instituições financeiras por suspeita de irregularidades em operações de crédito consignado. O termo com a Caixa foi assinado em 2 de setembro pela Secretaria de Estado de Planejamento e Gestão e publicado no Diário Oficial do Estado. O credenciamento terá validade de 24 meses e poderá ser prorrogado uma única vez pelo mesmo período. O acordo é o primeiro desse tipo firmado em 2026. Sob as regras adotadas pelo Estado para disciplinar a operação de crédito consignado dos servidores. Com o credenciamento, a Caixa passa a integrar o grupo de instituições autorizadas a oferecer empréstimos com parcelas descontadas diretamente da remuneração, aposentadoria ou pensão dos servidores vinculados ao Poder Executivo Estadual. Outras notícias você acompanha a qualquer momento com mais um Centro América News.
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0: The Secret Souls, Live For You, aqui no seu ritmo. É, a gente dá uma pescada lá no Flash Hits. Essa veio programada, classicão. Teve também por aqui Skank, uma das minhas preferidas, Mandrake os Cubanos. E também teve Guilherme Benuto com Wesley Safadão, Milionário. Já pensou? Já pensou, parceiro? Então, você tá é doido. 15 minutinhos para as 3 da tarde. Vamos pro intervalo. Na volta tem Hit da Semana. Pra gente fechar a primeira hora do programa. Deixa eu ver quem tá aqui mandando alô, curtindo com a gente. A Margarete Baú lá de Sinop, ligadinha aqui acompanhando a Centro América do Sorriso. Tá ligada aqui acompanhando Batata. Valeu, Margarete. Leonice de Mendes, ela confirmou aqui que era realmente aquela música Fata Morgana que ela tava curtindo. E aí eu já salvei o contato aqui, viu, Léo? Leonice de Mendes, lá do Jardim Amazonas. Muito bem. Pra você, pra sua família, os amigos aí do Amazonas, ótima tarde, viu? A Duda Guebardi tá curtindo também. Marcinho Luiz do Primavera. Noeli Souza Leal, o Adailto Ferreira, ah, rapaz, eu gosto de ouvir a voz do Adailto. Fala comigo, e aí?
1: Boa tarde, Batata, tô ligado com você aqui na programação. Roda aí pra minha romântica, Batata. É Rio Negro e Solimões, né?
0: Opa. Romântica. Vamos tocar a música então do Rio Negro e Solimões pra você. Você gosta da música mesmo, né, bichão? É, valeu, Adailton, um grande abraço. Deixei pro intervalo então, na volta tem Hit da Semana e vou atender o pedido dele, que ele também sempre acompanha a gente.
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5: Muito bem, de volta por aqui com o programa No Seu Ritmo, 3:03, tudo igual no reloginho da Centro-América, né, passarinho? Daquele jeito. Vamos nessa, segunda-feira, 7 de setembro. Segue por aqui com a programação mais gostosa do rádio. Mas tá de mais ouvida, tá aqui, viu? 89,3. Eloy Kaminski, os motoristas de aplicativo, de coletivo, os taxistas, pessoal que dá carona pra Centro-América, obrigado pelo carinho, viu? Tem a lua aqui do José Veras, tá ligado também, mandou foto aqui do som. Esse som aqui é, eu acho que é do Monza mesmo. É, acho que é um Monza 87, né? O que você acha, Passarinho? Hã? Parece. Ou é do Passat? Não, tá mais pro Monza. Grande abraço, Zé! Painelzão top, parece uma nave espacial, rapaz. Maquinona ligada aí, sintonizada no 89. O Everton Pisani. Que isso, rapaz? Que isso, rapaz? Tá aparecendo uns bandidos aí, mano? Oba, tá até pra não sujar de tinta, nós estamos pintando as paredes aqui, daí tem que rolar um tapume na cara pra não respingar tinta. Aí o bicho fica parecendo que tá se escondendo, hein? Grande abraço, vamos nessa, vamos seguindo por aqui. Sol? Que sol, rapaz? Só tá 41 graus. Grande abraço, Everton. Obrigado pela companhia, viu? Essa galera massa trabalhando, seja feriado ou não. Tamo aí, né? Tamo na labuta. Eloir, Severas, Maraísa Lorenzo. Batata também, tô ligadinha por aqui, hein? São Mateus, tá na área, valeu. Vamos dar sequência agora para abrir essa segunda hora. Pode ir mandando sua participação aqui no nosso WhatsApp 996750551. Menos é mais.
6: Não tem jeito, meu compadre. Vambora. Ela vacilou comigo, nós estamos aí, né? Tudo certo.

0: Post Malone, Cycles.
1: A gente curtiu também aqui o Jorge Versilo, Que Nem Maré. E Grupo Menos é Mais, Coração Partido. Você está acompanhando a programação? Ótima tarde. Olha o Roberto Arocha, lá do Industrial. Tá curtindo também? Boa tarde aí para todos na sintonia. Valeu, obrigado pela participação aqui, viu? Vamos lá, vamos para um intervalo que só tem fã. Ótima tarde de feriadão para quem tá de folga hoje. Aproveite o seu feriado na boa companhia da Centro América.
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0: Gustavo Lima por aqui. E Luiz Ponce. Vagabundo. Teve Displicente com Wesley Safadão e Rei Vaqueiro. A gente ouviu também Três Vícios, música nova do Praia Véia com Corpo e Alma. E Lucas e Igor Flash. Sucessos do momento, né? O que tá rolando aí de sucesso nas rádios de todo o país. Você ouve por aqui também. José Veras, boa tarde. Everton Pisani, o Eloy Camins, que tá ligadaço também acompanhando. Bom trabalho aí. Nosso amigo Roberto Arouxa, tá ligado também acompanhando a Centro América. Margarete Baú, Maraís Lourenço, a Leonice Jimenez, Duda Guebade, Marcinho do Primavera. Ei, Marcinho! Adailto Ferreira, Noeli Souza Leal, Loredi Vedói. Loredi pediu uma música aqui. Deixa eu ver se tem essa no banco musical. Vamos ver se a gente consegue atender. Mas daqui a pouco, porque agora tem intervalo comercial com informação do Centro América News. E aí daqui a pouquinho, né, na volta, nós vamos para o intervalo, tem informação e notícia com o Centro América News. Na volta tem Easter Rock and Roll. Já já vamos atendendo mais alguns pedidos, tá bom?
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0: Bora informação com a nossa jornalista Beatriz Schaefer. Boa tarde, Bia.
4: Edilson Batata, boa tarde, um bom feriado a você e aos ouvintes que nos acompanham aqui na Centro América FM. E olha só, as famosas urnas eletrônicas já chegaram a Sorriso e a outros municípios do norte do estado. Sinop, Lucas do Rio Verde e Nova Mutum também estão entre as cidades que receberam os equipamentos. Ao todo, 6.905 urnas serão distribuídas pelo interior do estado. Além das que serão usadas na votação, o TRMT também envia equipamentos de reserva. Todo o transporte é monitorado em tempo real pelo tribunal por meio do TRE Guia. Agora, as urnas passam pelas etapas de preparação, carga e lacre. A gente volta a qualquer momento para falar de assuntos de importância para a comunidade. Saúde, educação, política e tudo mais você encontra nas nossas redes sociais. Continue conosco ouvindo música boa e de qualidade.
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0: 3:33.
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Detonautas por aqui no seu ritmo, que sequência, hein? Também ouvimos Capital Inicial, Cai a Noite, e o som do Scorpions, Always Somewhere. 3h47, você tá de plantão, meu querido? Você tá trabalhando?

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0: Essa é pra casar, viu?
1: Tudo bem, fechando por aqui, mais uma hora do programa No Seu Ritmo. Você viu o Guilherme Benuto com Panda? Eu duvido. E agora teve aqui o Diego e Vitor Hugo, Moça pra Casar. Bora então fazer a virada da hora por aqui, já conferi, tem sabe o quê? Tem prêmio pra você, na próxima hora eu te conto o que que é. Aguenta aí, eu já volto.
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4: Muito bem, vamos lá. Chegando por aqui mais uma hora no seu ritmo. Já, hein? Como tá passando tarde? Essa tarde tá passando rápida? Será que é só impressão? Ou pra você que tá acompanhando aí. Pra você é sempre a mesma coisa, passarinho. Você sempre, pode ser. Ah, vá, rapaz. Tô perguntando porque tem pessoas que às vezes, né, tá com uma ocupação maior ou menor, tá mais tranquila porque é feriado, tem a impressão de que tá passando mais rápido ou tá demorando pra passar. E aí a gente pergunta, passarinho, mas você é a mesma coisa. Ah, vá, rapaz. Eu, hein? Ó, falei pra você que ia ter prêmio nesta hora aqui? Pois bem, nesta hora do programa No Seu Ritmo, nós teremos aqui sorteio. 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Beleza? Então vamos matar uma saudade agora, aproveitar a tarde de feriadão. Aumenta um pouquinho o volume aí, lembra desse som enrolado aqui, ó?
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0: César Benotti, Fabiano por aqui na programação, Labirintos, boa, né? Muito bom, muito bom. Também teve Marcos Belucci, Pena Que Seja Namora, e Scatman John com Scatman. Boa, né? Tá saudade por aqui. Levantar uma salva nossa tarde de feriadão. 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Bora pro intervalo, a gente já volta com mais um montão de música boa por aqui na programação, hein?
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0: 4:17.

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0: Sorriso Maroto, boa noite. Também teve por aqui Carol G com o Bruninho, Bruno Mars, Still e Velha Infância. Você é assim, um sonho pra mim. É, sim, passarinho, pros apaixonados. Tribalistas, matando saudade e curtindo o som top por aqui na programação da 89. Tem informação chegando agora com a nossa equipe de jornalismo, é o Centro Americanismo, mas antes, chamar e convidar mais uma vez o pessoal para participar aqui da campanha Mesa Cheia Centro América FM, produtos Rizom, Mil Bom e Queridinho. 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
0: Tâmara Figueiredo com informação. Boa tarde, Tâmara.
2: Boa tarde, Batata. De volta com mais um Centro América News. Mato Grosso teve o segundo maior crescimento no consumo de energia elétrica do país na primeira quinzena de agosto, com alta de 18% em relação ao mesmo período de 2025. O estado ficou atrás apenas do Mato Grosso do Sul, onde o avanço foi de 22,5%. Os dados são da Câmara de Comercialização de Energia Elétrica e mostram uma trajetória de crescimento praticamente contínua. Em junho deste ano, o consumo médio avançou para 1.469 megawatts. No mês seguinte, subiu novamente e alcançou 1.508,4 megawatts, além de chegar aos 1.605,6 megawatts registrados em agosto. A alta também aparece na comparação com o ano passado, com um crescimento de 18% no consumo de energia em Mato Grosso em relação ao mesmo período de 2025. Outras notícias você acompanha a qualquer momento com mais um Centro América News.
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0: Só saudade por aqui, hein? Malbec, Henrique Diego com Dennis DJ, numa versão ao vivo pra você. Também teve a Patrícia Manuela, vai pra NASA, Você Não Cuidou, Fred e Fabrício. No Seu Ritmo, feriadão, tem prêmio aqui na programação. Já já, no próximo bloco a gente vai conferir. A produção já juntou aqui todo mundo que participou direitinho, tá? Vai fazer o sorteio agora, nós vamos pro intervalo. Na volta, o Paulo Vaz vai contar a história de mais um sucesso que você não esquece. E aí a gente vai conferir juntos quem foi que faturou o Vale Gás da Pirapó Distribuidora na campanha Mesa Cheia, tá bom? Já já. Acompanha aí pra saber se foi você que ganhou.
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3: E vamos direto ao assunto. O primeiro disco da banda gaúcha, Nenhum de Nós, com 10 faixas, foi lançado em 1987, consagrando seu carro-chefe, Camila Camila, como um clássico absoluto. Canção mais executada em rádios no ano de 1988-89. Camila Camila é uma forte crítica social contra os maus tratos sofridos por mulheres. A música intriga por seus elementos soltos, o que dá margem para várias outras interpretações. Mas, segundo o próprio autor da música, Teddy Correa, a música Camila Camila veio de uma história real de uma menina que ele conhecia na época. Ela estava passando por uma situação de abuso e violência com o namorado. Teddy disse: "Acho importante num país como o Brasil fazer músicas desse tipo. Aqui é mais confortável fazer letras que estimulem o sexismo ou utilizem violência como ingrediente. Na real, acho que ninguém fala de abuso porque não vende. A questão está no que cada um acredita e quer." No sucesso que você não esquece, de 1987-1988, Nenhum de Nós, Camila Camila.

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0: E por enquanto é isso, gente. Reforço o convite para a próxima edição do Sucesso Que Você Não Esquece. Um forte abraço.
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4: Muito bem, de volta aqui com o programa No Seu Ritmo, reta final já, né? Depois do sucesso que você não esquece. A gente confere agora quem foi que faturou o Vale Gás da Pirapó Distribuidora na campanha Rizome, o Bom e Queridinho. Você participou direitinho? Vamos conferir junto por aqui então. Hoje, tarde de segunda-feira, 7 de setembro, quem faturou o Vale Gás da Pirapó Distribuidora foi a Josi Adriana Melo Santos. Aí, Josi! Parabéns, hein? Josi Adriana Melo Santos, fone final 25, faturou um Vale Gás da Pirapó Distribuidora. Já já a produção vai entrar em contato contigo para orientar como é que faz para retirar o prêmio, tá bom? Então, parabéns aí a Josi Adriana Melo Santos. O programa No Seu Ritmo volta amanhã. Daqui a pouquinho tem nosso batidão sertanejo. A gente fecha o programa de hoje com Coldplay, Feels Like a Fell in Love.

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3: Arroz, menino que gosta do sertanejão clássico, raiz, a boa moda de viola, pagodão sertanejo, tem até moda chonada por aqui.
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3: Bora matar a saudade, a gente já começa o batidão de hoje numa viagem. Viagem ao tempo, com o Rio Negro e Solimões, e a viagem de São Paulo a Belém.

0: Rick Renner, que nem chiclete, grudadinho em você. Né? Bom também, começamos bem por aqui o nosso batidão. Teve César e Paulinho Vai de Roda e a primeirinha, eles, Rio Negro e Solimões, de São Paulo a Belém. Saudade pulou no peito. Ei, rapaz, deu um arroxo no peito. Bom, né? Que saudade, que saudade. Daqui a pouquinho eu vou repetir o nome dos ganhadores de prêmio, tá? Continuando aqui na programação, tem participação do Marcinho Primavera, já mandou mais 28 áudios. Ô, Marcinho, você tá me ouvindo, Marcinho? Ô, Marcinho, tá me ouvindo, né? Mandei alô pra você, viu? Um abraço aos amigos lá do Primavera. Beatriz, boa tarde pra você também. Deixa eu ver aqui quem mais que tá acompanhando o nosso batidão. E Dalécio, é assim mesmo, Dalécio? Em Rondonópolis e em outros lugares eu escuto Centro América FM. Ah, beleza. Agora eu vi no sítio Sombra da Serra. Mandar um abraço então pro pessoal lá do sítio Sombra da Serra. Rapaz, ele tá lá em Pedra Preta ouvindo a gente. Dalécio, grande abraço pra você, viu? Ô, Potência!
1: Ô, Potência!
0: Eu vou pro intervalo aqui, já volto com as modas boas. Já vou mandar o link pra você acompanhar pela internet aí, viu? Ê, bichão!
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0: Batidão, Chitãozinho e Chororó, Coração de Fora. Moda boa por aqui na programação Belmonte Amaraí, com a carreta da fronteira, La Carreta Campesina, né? Distante dela, Zezé de Camargo Luciano também. Passando por aqui nesse bloco, hora de intervalo com informação do Centro América News. Já já nós estamos de volta por aqui com mais moda boa, viu? Vamos ouvir um Lourenço Lorival já já.
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4: Olá pessoal, bom dia. Edilson Batata, excelente tarde a você, excelente tarde também aos ouvintes da Centro América FM. Essa é minha última participação de hoje, trazendo notícias e informações de segurança pública. Durante o final de semana do feriado prolongado, suspeitos invadiram uma loja de implementos agrícolas aqui em Sorriso e furtaram drones de alto valor aquisitivo. As buscas foram realizadas, diligências com as forças integradas da segurança pública do nosso município e agora, nesse exato momento, eles estão sendo identificados, os suspeitos também estão sendo conduzidos à delegacia da Polícia Civil através da Polícia Militar. E o resultado dessa ação você confere amanhã, a partir das 7 horas, no Primeira Página. A gente se encontra lá. Até mais.
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14: Temperatura em Sorriso, agora 32 graus. A previsão para hoje à noite é de 21.
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14: Alô, meu amigo Paulo Teschi, ligadinho na Centro América. Aumenta o volume, vamos ouvir a sementinha do Lourenço Lorival.

0: Dalvan, a Pequitita.
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0: Fala, meu amigo Paulo. Tá acompanhando por aí no comércio. O pessoal que tá na atividade hoje, né? Encerrando o expediente. Teve gente que aproveitou o feriadão e tá na companhia da Centro-América nesse final da tarde. Muito obrigado pela sua companhia, viu? Tem mais um bloco por aqui, reta final do Batidão Sertanejo. Daqui a pouquinho, a partir das 18 horas, tem música gaúcha com o Tio Lodi e o Bolicho da 89.
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1: É, vamos chegar no final do nosso batidão desta segunda-feira, feriadão. Gilberto Gilmar, só mais uma vez. Amanhã fica o convite, às 14h, a gente se encontra de novo por aqui, se Deus quiser, tá bom? Bora, passarinho. Vamos sim. Pra casa tomar aquele cafezão caprichado, tá bom? E a gente fecha com chave de ouro. Gente, muito obrigado a todos que participaram comigo desta tarde de segunda-feira. Uma excelente e abençoada noite pra você. Até amanhã.

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0: Ratinho Velho.
1: Ah.
0: Tu sabe quem vem vindo aí, tchê?
2: Quem?
0: É o Lorde.
2: Mas
1: Se tu esperava outro no meu lugar, caiu do cavalo sem ter montado, tchê. 18:03, segunda-feira, 7 de setembro, feriado nacional. Vamos que vamos, Luiz Lorde, tá chegando pra fazer o teu boliche? Hoje não tem, claro que não tem feriado. Aqui é tipo relógio, não paramos nunca, né, tchê? A boa música te acompanha até as 9 horas da noite com o boliche da 89. Luiz Lorde, Centro América, buenas! Buenas pra quem é do buenas e o boa tarde pra quem é da tarde, tchê. Estamos chegando, roliço de bonito e faceiro, tchê. Boliche 89 comigo, Luiz Lorde, o mesmo de ontem, de hoje e de sempre ao teu lado. Calmo, tranquilo e sereno, feito água de poço, meu compadre velho. Nada me tira dessa calmaria. Pra alegria de muitos, desespero de alguns, estamos chegando com o teu boliche até as 21 horas, a excelência musical do meu, do teu, do nosso Rio Grande amado, tchê.
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1: Claro que eu vou falar e cantar o Rio Grande, mas antes eu quero te convidar para nós começar a nossa semana gaúcha, que você, meu compadre, você, minha comadre, pare comigo por 3 minutos e 56 segundos e junto com os monarcas vamos tirar o nosso chapéu para Deus, pedindo proteção, alegria, saúde, união, fartura nas mesas de todas as famílias. A quem precisar de um abraço caloroso, sinta-se abraçado no nosso, tirando meu chapéu pra Deus.

0: Walter Cuiu do Moraes, a volta do Tordilho Negro, tchê. Na Centro-América, rádio do teu ritmo, seja bem-vindo, meu compadre, seja muito bem-vindo, minha comadre. Iniciamos o nosso boliche lá com o nosso Tirando o Meu Chapéu para Deus. É, música monarca no boliche, a música monarca, abertura em grande estilo musical. Depois tivemos Os Serranos, Estampa Serrana. E agora o Walter Moraes na volta do Tordilho Negro. Bueno, meu compadre. A boa, uma excelente semana para ti. Excelente final de feriado. Que seja bem-vindo nosso Setembro Velho abençoado, o mês mais gaúcho do universo. E você já sabe, né, tia? Participa comigo? Então vamos lá, 996750551. Pra te acarcar o teu recado e deixar o teu chasque até as 9 da noite, tem por aqui. Faz igual o meu compadre Carlito, que tá na escuta do programa. Boa noite, Carlito. Como é que tu tá, compadre velho? Compadre Nilson lá da Ferramentas, boa noite. Doutor Pá Marcelo Curiúva, boa noite. Tamo junto no boliche, tio Lodi. Do outro lado da estação está aqui o Marcinho Luiz, lá do Jardim Primavera. A Margarete Baú do Sinop, o compadre Vinagre, que fazia, a mulher tomou o telefone do Vinagre, agora devolveu pra ele. Vinagre da Fazenda Bazardo, aqui na linha Navegantes, boa noite, Vinagre.
1: Não trouxeu nem no lançante.
0: É, você é maluco, né?
1: Que nem dizia lá no sul, que coisa, mocice.
0: Ah, que coisa maravilha, tchê. Um abraço, Vinagre, Fazenda Bazardo, comunidade Navegantes, um abraço do tamanho do Rio Grande.
2: Tchabanque, pra falar da pátria, sentimento e coração. Grudadito, na 89.3, do teu jeito, da pura cepa. No bolicho da 89, a hora certa.
0: 18 horas e 18 minutos. 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
3: 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Chegou a hora do mate.
4: Novidades da música gauchesca tocam aqui, tchê. 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

Vamos, coronel. Gabriel Jardim e André Teixeira. Esta é uma daquelas crioulas do Rio Grande Amado, né, tchê? Tanta gente buena escondida atrás de uma gaita e de um violão. 18 horas e 26 minutos na Centro América. Opa, boa tarde. Bom dia não dá agora não, Lógico. Vamos parar com esse negócio, né, tchê? Vamos que vamos, dele que dele, bote que bote. Bolichão da 89, esparramando música e alegria, tchê. Mandaram um buenas aqui pro meu compadre Aparecido, pro seu Arizo lá da gráfica, pro seu Chico Paciência também da gráfica. Boa noite, boa noite, boa noite. Boa noite lá pra Jacarezinho no Paraná, pro Alexandre Alcântara. De vez em quando ele dá o ar da graça por aqui, né, tchê? Boa noite. Boa noite, Rony do bairro Nova Aliança. Boa noite, Lodi. Também o pessoal lá da distante Nova Miratã, compadre Anderson, compadre Robson, Lucão, velho Carlão, o cunhudo da manada. Um abraço do Boliche 89 e não se entregamos por nada, né, tchê? Muito obrigado, mandar um abraço aí pra comunidade tropical, onde ontem nós estivemos ajudando na festa, digamos assim, né? Uma pequena participação, no caso, ao pessoal que teve o acostado aí. Baita festa, excelente orquestra continental. Essa é de aplaudir e ficar sentado só pra escutar, tá, tchê? Tu aplaudo sentado, claro, né, tchê? Vamos que vamos, meu compadre Tiago, que eu encontrei por lá, compadre Maurão, boa noite. O Ricardo Eletricista, doutor Elcio Rodrigues, eita coisa boa. O Carlito, o Moisés estavam por lá, tinha um monte, né? O Gilmar tava por lá também, é, aquele um careca. Tava, claro, claro, claro. Vamos fazer o seguinte, daqui a pouco a gente volta com os agradecimentos também pra patronagem lá da, pra diretoria da festa, né, tchê? Vamos de música? Vamos de Tibúrcio? Não, vamos de José. Ontem me perguntaram no bolicho quem era o cantor que cantava o Recado do Gaiteiro. Pro meu compadre Zanata Gaiteiro, canta André Alano, música Bertucci.

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Setejano Bolicho, tchê. 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

0: Castração a Pialo, Dom Boliche da 89. É assim que canta o Rio Grande Amado, né, tchê? Bueno, bueno, bueno, bueno. Vou mandar um abraço aqui pra minha comadre Silneia Constantino, Morada do Sol. Boa noite. Compadre, ele virou agora. Deixa eu baixar o volume aqui. Que tu sabe que nós temos várias profissões na vida, né, tchê? Nós, assim, no geral. É, eu pensei que ele era eletricista, mas agora ele é vidente, né, tchê? Meu compadre Claudinho do Gipão, eu pensei que tivesse ido embora. Ontem até lá na festa, em sinal da festa, quero mandar um abraço aqui pra diretoria, lá pra família do meu compadre Pigato. Muito obrigado, presidente, o Bavaresco, o Pigato lá da comunidade tropical, Nossa Senhora do Carmo. Um abraço aí pro meu compadre Pigato, muito obrigado pela confiança, pro compadre Bavaresco, tamo junto, botado, a hora que precisar é só chamar no gritado, tá bom, tchê? Grande abraço aí, comunidade tropical, tamo junto e não afrouxamos no lançante de jeito nenhum, tá bom? E o meu compadre Claudinho do Gipão, eu pensei que tivesse ido embora, não, ele não foi embora, ele mudou, agora ele é vidente, é, tipo aqueles caras que fazem, o Nostradamus previu várias coisas que, lá em não sei quando lá que aconteceu isso, previu várias coisas que estavam acontecendo hoje, né? E o Claudinho também agora, mas vamos ter que aguentar, né, Seco? Fazer o quê? Um abraço aí pro Seco lá das bebidas, um abraço pra Lenira, esposa do Seco, veja só o que fala esse vidente novo aqui agora, ó.
1: Boa noite, compadre Lodge. Boa noite. Achou que eu tinha fugido de sorriso?
0: Não,
1: o Gipão não foge da raia, não.
0: Não, isso nós sabemos.
1: Uma bela noite com muita saúde e alegria.
0: Pra quem?
1: Saúde pros colorados e alegria pros gremistas. E ó, vou cantar a pedra, eu não vou cantar
0: faça,
1: o cantar do galo, não.
0: Faça teu nome.
1: Logo, logo, vamos ser...
0: Ele pensou.
1: Tri da segundona, hein? Um abração do Claudinho do Gipão.
0: Mas o Inter não foi campeão da segundona ainda. Começou mal a vida do vidente, viu? Começou mal a vida do vidente. Paramos. Desfaço tudo que eu falei. Não. Mandar um abraço aqui também pro meu compadre Leonir, que tá pedindo Eu Sou Bagual, Nasci Num Coxo de Sol.

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2: Arremate do Bolicho da 89. Lodi, boa noite, boa noite. Toca uma rancheira daquelas pra nós apartar as cadeiras e arrastar o pé na sala pra embalar na semana farroupilha. Gaúcho velho da fronteira, tchê. Lá na minha rua tem uma guria. Essa mesmo.

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3: A colheita do algodão da safra 2025/2026 em Mato Grosso já alcançou 69,52% da área cultivada. O percentual representa um avanço em relação ao mesmo período da safra anterior, quando os trabalhos haviam atingido 55,52% da área. O ritmo atual da colheita também está acima da média registrada nas últimas 5 safras neste mesmo período.
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15: Quando a produção cresce e novos mercados se abrem, o reflexo também aparece na geração de empregos. Em Mato Grosso, o agro teve participação importante no bom desempenho do estado em julho. Foram 5.766 novas vagas com carteira assinada.
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0: Os Farrapos, no pedido do meu compadre Evandro Carlos. Chiquita, prepara o mate, que chegou uma carta que deve ser de Quaraí. Valendo enquanto mateamos, que esta carta com certeza é dos guri. Tempo bueno, uma barbaridade, né, tchê? 19 horas e 15 minutos, homem de Deus. Baitaca cantando Teixeirinha, Delcio Tavares cantando Os Bertucci no Cavalo Preto. Uia,
1: tô mais faceiro que lambari de sangue, tchê.
0: E lambari de sangue é mais ou menos desse tipo, meu compadre, bem fritinho, né?

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1: 19 horas e 27 minutos. No Tchê Louco. Cadê a ponte do Tchê Louco, Lodi? Tá aqui. Quer ver?
2: Tchê Louco!
3: Tchê Louco!
1: Ah! Pra sair da casinha.
4: Pra sair da casinha.
1: Joca Martins num casório de fronteira. Tem mais, claro que tem. Tem Gujo Teixeira, não, tem Luiz Marenco batendo água e também Paquita e Joia, música do Luiz Marenco. Quando o verso vem pras casas, vamos chamar a água, gurizada. Tá dando certo, né, gente?

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3: Bolicho da 89. 19:39, um dos maiores clássicos da música gaúcha, que por tempos e tempos vão ser lembrados na voz do eterno José Cláudio Machado.

0: Vamos falar assim, José Inesquecível Cláudio Machado no teu bolicho da 89.
1: Alô, amigos de Sorriso
0: Maduro. Fala, Madruga.
1: Ouvintes do programa Bolicho da 89 na Central América FM. Mas que tal, meu colega? Aqui quem fala é o Madruga do Grupo Serranos. Eu quero mandar um forte abraço a cada um de vocês e ao meu grande amigo Luiz Lodge. Che, Luiz, velho, roda uma marca dos Serranos, louco, velho, daquele jeitão aí que tu sabe. Vamos que vamos, che.
0: 19 horas e 44 minutos.
2: Olá,
0: vamos rodando os Serranos.
2: Aqui é Edson Dutra, gaiteiro e cantor dos Serranos. É uma honra para nós participarmos dessa importante homenagem ao eterno Gildo de Freitas.
0: Definição das pilchas.
3: Ei,

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4: 19 horas, faltando 5 minutos para as 8 da noite do nosso 7 de setembro glorioso. Já foi mais glorioso um pouco, né, tchê? Na segunda-feira, os milongueiros, sorto das patas. É mais ou menos assim, ó. Depois tem os Valdir e o Carlos, adeus Mariana.